0: código identificador da operação de transporte, CIOT, antes do caminhão iniciar a viagem, o que também impacta na fiscalização, como explica o ministro dos Transportes, George Santoro.
1: O CIOT também é um mecanismo de combate ao comércio ilegal de mercadorias, ao comércio feito sem nota fiscal. Ele vincula todo o transporte de mercadorias aos documentos eletrônicos fiscais.
0: Originalmente publicado como medida provisória, o texto passou por uma série de mudanças no Congresso Nacional, sendo aprovado no Senado em julho deste ano. Com a sanção, o texto vira uma regra permanente. Reportagem Gabriela Noronha.
2: O desempenho de mais de 30 milhões de estudantes brasileiros passou por uma nova avaliação de aprendizagem.
3: Foram divulgados hoje os dados mais recentes do IDEB, o Índice de Desenvolvimento da Educação Básica, e também as médias em português e matemática do SAEB, o Sistema de Avaliação da Educação Básica.
2: Os índices consideram os anos iniciais e finais do ensino fundamental e também do ensino médio na rede pública e privada.
3: O resultado foi anunciado pelo Ministério da Educação. Confira os detalhes na reportagem de Jéssica Gonçalves.
4: Para calcular o IDEB, que é o Índice de Desenvolvimento da Educação Básica, o MEC utiliza as taxas de aprovação coletadas pelo Censo Escolar, junto com o desempenho dos estudantes em língua portuguesa e matemática no SAEB, o Sistema de Avaliação da Educação Básica. O IDEB permite acompanhar o desenvolvimento da educação básica brasileira. O cálculo é feito por meio de uma escala que vai de 0 a 10. O índice dos anos iniciais do ensino fundamental passou de 6 em 2023 para 6,3 em 2025. Na rede pública, a pontuação foi de 5,7 para 6,1 em 2 anos. Para os anos finais do ensino fundamental, o IDEB nacional subiu de 5 para 5,3. Na rede pública, o indicador alcançou pontuação 5 contra 4,7 em 2023. No ensino médio, o IDEB passou de 4,3 para 4,5. Os dados indicam a evolução da aprendizagem e a estrutura da rede de ensino, que atende mais de 30 milhões de estudantes em todo o território nacional. Para o ministro da Educação, Leonardo do Barquini, os resultados apontam qual deve ser a prioridade daqui para frente.
5: Toda a estratégia do Ministério da Educação, que é demanda do Plano Nacional de Educação aprovado em abril deste ano, é que a gente tenha um foco especial na aprendizagem.
4: Já o SAEB, o Sistema de Avaliação da Educação Básica, é aplicado a cada 2 anos para medir o desempenho de estudantes da educação básica por meio de testes e questionários, em uma escala que vai de 0 a 500. No 5º ano do ensino fundamental, a nota em português passou de 207 para 215 pontos. Em matemática, de 218 para 227. Já no 3º ano do ensino médio, em português, o resultado foi de 269 para 272. Em matemática, de 263 para 268. Em 2025, foram avaliados quase 6 milhões de alunos em mais de 70 mil escolas. Reportagem Jéssica Gonçalves.
2: Estudantes que participam do processo seletivo do ProUni, o Programa Universidade para Todos, podem conferir o resultado da segunda chamada.
3: O prazo para os pré-selecionados comprovarem as informações da inscrição começou hoje e vai até sexta-feira da próxima semana, dia 14.
2: A documentação exigida para essa comprovação deve ser apresentada diretamente na instituição de ensino superior para a qual o estudante foi pré-selecionado.
3: O resultado pode ser acessado pelo portal Acesso Único ao Ensino Superior, em acessounico.mec.gov.br.
2: O Ministério da Educação chama professores e especialistas de todas as regiões do Brasil para participar do Banco de Avaliadores do Programa Nacional do Livro e do Material Didático.
3: O programa é responsável pela distribuição de livros para estudantes e professores da rede pública de ensino. As obras são renovadas a cada 4 anos.
2: Confira na reportagem de Luciana Colares de Holanda.
6: Professores e especialistas de todo o país podem participar da escolha dos livros que vão para as salas de aula da rede pública de ensino. Estão abertas as inscrições para o Banco de Avaliadores do Programa Nacional do Livro e do Material Didático, o PNLD. Os selecionados vão avaliar as obras inscritas nos editais do PNLD Atos Finais, voltado às obras didáticas, e do PNLD Literário Equidade, destinado às obras literárias. Nessa etapa da seleção, terão prioridade professores de língua portuguesa, matemática, história, geografia, ciências, arte, educação física e língua estrangeira, pedagogos e profissionais formados em letras, com foco em literatura e formação de leitores, também terão preferência, de acordo com Anita Stefani, diretora de apoio à gestão educativa.

0: Nacional da Secretaria de Educação Básica do MEC, hoje são cerca de 20 mil profissionais cadastrados. O banco é atualizado constantemente e os avaliadores são capacitados para atuar na avaliação das obras.
1: Essa capacitação busca garantir que todos os participantes utilizem os mesmos referenciais durante a análise e utilizem, né, de uma forma correta as fichas de avaliação, contribuindo para a qualidade técnica.
0: A participação no banco de avaliadores do PNLD é voluntária e gratuita. E a diretora de apoio à gestão educacional, Anita Stefani, explica que os profissionais selecionados no processo de avaliação pedagógica têm acesso a diferentes oportunidades de aprimoramento e reconhecimento.
2: Ao avaliarem as obras, eles estão também se formando como analistas de materiais didáticos e críticos em conteúdos, seja para a elaboração de materiais para os seus estudantes, quanto para a aplicação dessas obras didáticas na sala de aula.
0: Para se inscrever, basta acessar a página da Plataforma de Avaliação Pedagógica do PNLD no endereço pnld-avaliação.mec.gov.br e preencher as informações de perfil profissional. É preciso ter diploma de licenciatura plena ou de magistério reconhecido pelo Ministério da Educação e concluir um curso obrigatório disponível na própria plataforma. Reportagem Luciana Colares de Holanda.
3: E atenção para os prazos do Exame Nacional de Desempenho de Estudantes, o ENAD 2026.
4: Os inscritos para os cursos de bacharelado em tecnologia que tiveram o pedido de atendimento especializado negado podem recorrer da decisão até sexta-feira, dia 7 de agosto.
3: O recurso deve ser enviado pelo sistema ENAD, com a documentação que comprove a necessidade de atendimento, conforme as regras do edital. O resultado da análise será divulgado em 14 de agosto.
4: Um atendimento especializado é destinado aos participantes que necessitam de recursos específicos para realizar o exame.
3: As provas do ENAD 2026 para os cursos de bacharelado e tecnologia serão aplicadas no dia 29 de novembro.
4: O Serviço Geológico do Brasil faz o monitoramento das bacias hidrográficas brasileiras. Isso quer dizer que ele monitora a subida e descida dos principais rios do país.
3: O trabalho ajuda na agricultura, previne situações trágicas relacionadas a enchentes e orienta prefeituras em situações de seca, por exemplo.
4: Este ano, o Serviço Geológico do Brasil também faz parte do grupo de órgãos federais que está atuando no painel do El Niño e vem acompanhando e divulgando boletins sobre os impactos do fenômeno climático.
3: Sobre tudo isso, nós conversamos mais cedo com a chefe do Departamento de Hidrologia do SGB, Andréa Germano. Acompanhe. Doutora Andréa, bem-vinda à Voz do Brasil. É um prazer ter a senhora conosco aqui. Vamos falar então de El Niño, né? O Serviço Geológico do Brasil divulgou algumas previsões para as principais bacias hidrográficas do país para os próximos 3 meses. E aí eu queria começar então falando por região, começando aí pela região norte e, né, Amazônia. Os principais rios, pelo que eu já dei uma olhadinha, ainda estão nos níveis normais, mas já em situação de vazante. O que que a gente pode esperar para os próximos 3 meses?
5: Muito obrigada pelo espaço. O Serviço Geológico do Brasil agradece. O Serviço Geológico do Brasil é uma empresa ligada ao Ministério de Minas e Energia. E realmente a gente faz esse acompanhamento dos rios e monitoramento dos rios há 57 anos, cobertura de toda a rede hidrometeorológica nacional e monitoramento de níveis de rios e volume de chuvas. A região norte hoje está nesse período, como você falou, já de vazante, né? Na sua normalidade, em todos os rios, na sua normalidade. E assim, o que preocupa é esse atraso do início das chuvas. Isso pode prejudicar aí a vazante, no caso, não ser mais crítica, né? Então, assim, esse atraso do período de chuvas realmente é hoje a nossa preocupação. Mas, por enquanto, na sua normalidade. A gente faz simulações, né, para caso não chova, caso chova. Então, a gente vai tendo esse acompanhamento diariamente num cenário de 3 meses para poder também ter providências, a Defesa Civil tomar providências logísticas para as ações do norte.
3: Quer dizer assim, se a gente já está com os rios em vazante e as chuvas atrasaram, a gente pode ter uma baixa mais acentuada, é isso?
5: Exatamente, essa grande preocupação.
4: E no Nordeste há um alerta sobre os níveis dos reservatórios, né?
5: É, exatamente. O SGB, ele acompanha junto com a Agência Nacional de Águas os reservatórios, né, através do sistema de acompanhamento dos reservatórios do Nordeste, também dos 9 estados do Nordeste, também Minas Gerais, mas a situação hoje, 5 de agosto, é de normalidade também, 50%, 51% da sua capacidade, né? Então a gente está mantendo esse percentual desde abril. Então ainda não é uma preocupação a região Nordeste.
3: Muito bem, então vamos falar agora de Sul, onde o El Niño talvez seja a região onde talvez a gente já esteja sentindo essa questão do El Niño de maneira mais intensa, né, mais acentuada. Já há problemas de cheias e transbordamentos. Como é que deve ser o próximo trimestre por lá, onde o alerta é maior?
5: E como você falou, né, a previsão de chuvas acima da média do El Niño pode levar muitos os rios, já materializado agora no mês de julho. Tivemos muitas inundações. Para você ter uma ideia, mês de julho no Sul, na região do Rio Grande do Sul, em média, chover 130 milímetros, a gente teve localidades com 430 milímetros, provocando então grandes impactos aí de inundação. E a preocupação geralmente é essa, de o solo já está muito úmido e ainda esse aumento das chuvas na região sul poder causar mais impactos de inundações na região sul.
4: Agora, no Cerrado e Pantanal, André, onde já costumamos ter seca nesse período, o que esperar para as bacias desses biomas?
5: Então, no Cerrado, na região sudeste, em termos de chuva, os modelos meteorológicos, que é nosso serviço geológico, a gente não trabalha com meteorologia, né? A gente usa a meteorologia para poder explicar a hidrologia. Mas os modelos de meteorologia estão muito discrepantes, vamos dizer assim. O que a gente entende agora nesse momento, não dá para falar do cenário de chuva, mas esse momento que realmente as temperaturas já estão muito elevadas, aí sim a preocupação é mais para a questão de incêndios florestais. Então, monitoramento de rios, ainda estamos na normalidade para
3: tudo indicando ainda que Cerrado e Pantanal, em termos de águas, devem ficar ainda dentro da normalidade.
5: É, estamos já desde 2020, assim, com uma tendência de depreciação da capacidade dos rios na região do Pantanal, principalmente. Então, assim, na normalidade, já não digo que a gente já vem vivendo muito tempo isso. Então, mas não vai ser mais crítico ou menos crítico este ano especificamente.
3: É, quando a gente fala então de mudanças climáticas, é disso que a gente fala, né? A gente vai observando uma mudança no comportamento natural, no comportamento da natureza ao longo do tempo, né? Não é só no trimestre, não é só no ano. Perfeito. Como a senhora disse, já vem desde 2020.
5: Perfeito, né? A gente não tem mais um Pantanal, uma região alagada há muitos anos. Então isso realmente é um mudanças climáticas, não só o efeito de El Niño também, né? Então isso é uma mudança climática que a gente vem evidenciando, principalmente nessa região.
4: Agora, doutora Andréia, como é que funciona esse monitoramento do Serviço Geológico do Brasil? Conta para o nosso ouvinte um pouco mais sobre como é esse trabalho.
5: O Serviço Geológico é o grande parceiro no campo e no escritório para fazer esse monitoramento, né? Além desse trabalho contínuo de monitoramento, de saber essas séries hidrológicas de longo período que nós monitoramos, a gente tem um serviço desde a década de 80, daí de realizar previsões hidrológicas, não só o momento atual, mas essas previsões hidrológicas, né, futuras. Começamos aí com bacias como o Pantanal, o Amazonas e o Rio Doce, que são bacias mais lentas, mas depois dos booms, dos desastres, como a gente chama aí nos anos de 2011, 2012, 2013, a gente começou a fazer sistemas de previsão hidrológica em bacias mais rápidas e também com o advento também do todo um monitoramento automático muito mais especializado, né? Então, assim, o que a gente faz? Além desse monitoramento do campo, a gente no escritório recebe essas informações automáticas que vêm por satélites, né? Então, de hora em hora a gente está recebendo o nível dos rios, a quantidade de chuva, e rodamos modelos matemáticos, hidráulicos, hidrológicos, para fazer essas previsões. Aí você vai me dizer, então a gente consegue saber com muita antecedência se vai inundar? Depende da região hidrográfica, depende da resposta da bacia hidrográfica. Então, assim, há localidades que a gente consegue fazer essa previsão com 75 dias de antecedência, mas outras localidades, em bacias mais de alta declividade, com uma menor área de drenagem, com até 4 horas de antecedência. Mas o que permite, no caso de inundações, retirar as famílias, permite a gente salva vidas com esse monitoramento e com esse sistema de previsão hidrológica.
4: Muito bem, nós conversamos com Andréia Germano, chefe do Departamento de Hidrologia do Serviço Geológico Geológico do Brasil. Muito obrigado por sua entrevista aqui à Voz do Brasil.
5: Muito obrigada a vocês. Até logo. Tchau, tchau.
6: Segurança no abastecimento de água passa também pela recuperação do meio ambiente.
4: Está aberta uma chamada pública para apoiar projetos de restauração ecológica e soluções voltadas à proteção de mananciais que abastecem grandes centros urbanos.
6: A chamada foi feita pelo Banco Nacional de Desenvolvimento Econômico e Social e deverá prever investimentos de 15 milhões e 20 milhões de reais com prazo de execução de até 48 meses.
4: As ações devem ter foco em restauração ecológica e em soluções baseadas na natureza para combater ter a escassez de água nas regiões metropolitanas, como explica o superintendente da área de meio ambiente do BNDES, Nabil Kadri.
7: As propostas enviadas devem incluir ações de restauração ecológico-produtiva utilizando vegetação nativa em áreas estratégicas para proteção dos recursos hídricos, incluindo nascentes, margens de rios e outras áreas relevantes para a conservação dos mananciais.
6: Os projetos deverão contemplar regiões do Distrito Federal e entorno, São Paulo, Rio de Janeiro, Ceará, Mato Grosso, Rondônia e Acre.
4: Mariana Dias Vilas Boas, pesquisadora do Serviço Geológico do Brasil, fala sobre a importância da recuperação e preservação de mananciais que abastecem grandes cidades.
8: Com a ampliação da vegetação, a gente vai ter uma maior taxa de infiltração, esses aquíferos vão ter mais água, vai chegar mais água também nos rios através desses afloramentos das nascentes. Então, os projetos de recuperação, eles são projetos importantíssimos e têm uma relação direta com a segurança hídrica nas grandes cidades. E reduz as consequências de inundação, eu aumento a recarga dos aquíferos.
6: A chamada pública está aberta até o dia 9 de setembro e pode ser consultada no site do BNDES.
4: O Brasil assumiu a presidência pro tempore da Aliança para a Segurança, a Justiça e o Desenvolvimento.
6: A entidade reúne países da América Latina e Caribe.
4: Na reunião de cúpula em Brasília, o Banco Interamericano de Desenvolvimento anunciou $4 bilhões para as ações integradas de combate ao crime organizado na região.
9: A América Latina concentra 8% da população mundial e é responsável por um terço dos homicídios ocorridos no mundo, de acordo com dados da Polícia Internacional. Esses números levaram à criação da Aliança para a Segurança, a Justiça e o Desenvolvimento, composta por 23 países e 14 instituições, como a Interpol. Um encontro em Brasília discute estratégias de prevenção e combate ao crime organizado na América Latina e Caribe. No primeiro ano de atuação da Aliança no combate ao crime organizado, foram destinados $1,4 bilhões, o que corresponde a 60% dos recursos previstos para os 3 primeiros anos da iniciativa. A alta demanda dos países membros levou o Banco Interamericano a reavaliar os recursos destinados ao programa, elevando o montante para $4 bilhões. O ministro da Justiça do Brasil, Wellington Lima Silva, fala sobre a importância da aliança.
10: Nós estamos absolutamente convencidos da necessidade de intensificar essa interlocução com organismos multilaterais, em estabelecer tantas quantas sejam as tratativas, as interlocuções necessárias para aperfeiçoar e aprimorar essa estratégia.
9: Um protocolo também foi assinado para o reparo de R$5 bilhões ao Brasil, que assumiu a presidência pro tempore da Aliança pelos próximos 12 meses. Reportagem Cleide Lopes.
6: O Comitê de Política Monetária, o Copom, reduziu a taxa Selic, que é a taxa básica de juros da economia, de 14,25% para 14% ao ano.
4: Em comunicado divulgado hoje, o Copom afirmou que o cenário internacional ainda exige cautela por causa das incertezas sobre os conflitos no Oriente Médio.
6: A taxa Selic influencia outras taxas de juros no país, como as taxas de empréstimos, financiamentos e aplicações financeiras.
4: E essas foram as notícias do governo federal.
6: A realização da Secretaria de Comunicação Social da Presidência da República.
4: Com produção da empresa Brasil de Comunicação.
6: Fique agora com o Minuto do TCU. Em seguida, as notícias do Poder Judiciário e do Congresso Nacional. Boa noite.
4: Boa noite e até amanhã.
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12: 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Você vai ouvir agora notícias do Poder Judiciário.
14: Supremo Tribunal Federal começa a julgar se proibição a jogos de azar é compatível com a Constituição de 1988.
15: Presidente Lula sanciona projeto de lei que regulamenta relevância para admissão do recurso especial no STJ.
14: Acordo firmado entre Tribunal Superior Eleitoral e Advocacia Geral da União prevê boas práticas sobre o uso da inteligência artificial nas eleições deste ano.
15: Boa noite, eu sou Marcela Luiz.
14: E eu sou Walter Lima.
15: O plenário do Supremo Tribunal Federal começou a analisar na sessão de hoje se a proibição a jogos de azar é compatível com a Constituição. Após as sustentações orais, o relator do caso, o ministro Luiz Fux, começou a votar.
14: Desde 1941, a Lei de Contravenções Penais proíbe a organização e exploração de jogos de azar, punindo os infratores com prisão simples, multa e outras penalidades previstas em lei. Isso inclui o jogo do bicho e as máquinas caça-níqueis.
15: Os ministros analisam se essa proibição, criada há mais de 80 anos, ainda é compatível com a Constituição Federal de 1988, ou se ela ficou ultrapassada.
14: Na prática, o Supremo vai decidir se a exploração de jogos de azar deve continuar proibida e punida pela legislação penal brasileira, ou se essa proibição é incompatível com a Constituição.
15: A decisão, porém, não tratará da regulamentação de cassinos ou da exploração comercial dos jogos, temas que devem ser abordados em outras ações que tramitam na corte.
14: O julgamento vai continuar na sessão plenária de amanhã.
15: O presidente da República, Luiz Inácio Lula da Silva, sancionou o projeto de lei que regulamenta a relevância para a admissão do recurso especial no Superior Tribunal de Justiça.
14: O projeto foi convertido na Lei 15.484 de 2026. Fátima Uchoa.
16: Com a relevância, segundo o presidente do STJ, ministro Herman Benjamin, o tribunal poderá concentrar esforços nos recursos que tratam de temas com maior impacto para a sociedade.
17: Não é de uma lei para atender interesses do Superior Tribunal de Justiça, mas da celeridade, da qualidade e da efetividade da prestação jurisdicional.
16: A nova lei deve tornar a prestação jurisdicional mais eficiente e permitir que o STJ concentre a atuação em casos com maior impacto jurídico, econômico, político ou social, que sejam importantes para uniformizar a interpretação da legislação federal, sem limitar o acesso dos brasileiros à justiça.
15: Tribunal Superior Eleitoral e Advocacia Geral da União assinam um acordo de boas práticas sobre uso da inteligência artificial nas eleições 2026.
14: O principal produto da parceria é o lançamento de um guia de boas práticas sobre o uso de IA no processo eleitoral. Fábio Ruas.
18: O documento vai servir como um manual de conduta com diretrizes técnicas detalhadas para partidos, candidatos, plataformas digitais, órgãos públicos e para a sociedade civil. O acordo ainda prevê a realização de cursos, seminários, workshops e eventos relacionados ao uso da inteligência artificial nas eleições, entre outras medidas.
15: Tribunal Superior do Trabalho mantém entendimento sobre desconto de dias parados em greves de longa duração.
14: Com a decisão, empresas vão poder descontar metade dos dias e trabalhadores vão ter de compensar a outra metade. Marla Lacerda.
19: A sessão de dissídios coletivos do TST autorizou duas empresas de Indaiatuba, no interior de São Paulo, a descontar metade dos 36 dias da greve realizada pelos empregados. Nessas situações, a Justiça do Trabalho admite, como regra adotada pela jurisprudência da Corte, a compensação da outra metade dos dias de paralisação. Esse entendimento, ele busca equilibrar o direito de greve com os efeitos da suspensão do contrato de trabalho durante o movimento. Para os ministros, o desconto integral dos dias parados pode gerar prejuízos econômicos excessivos aos trabalhadores.
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15: Uma boa noite.
14: E até amanhã.

0: Eu sou Paula Groba.
1: E eu sou Humberto Pinheiro.
0: E estes são os destaques de hoje do Jornal do Senado, que começa agora.
1: Senado pode tornar hediondos e inafiançáveis crimes de pedofilia.
0: Pessoas com deficiência poderão ser consideradas idosas aos 50 anos.
1: Fim da aposentadoria compulsória como punição avança no CNJ e no Senado.
0: Boa noite.
1: Boa noite.
0: Crimes sexuais contra crianças e adolescentes podem passar a receber a punição mais rigorosa prevista na legislação brasileira.
1: O plenário do Senado pode votar o projeto que torna hediondos e inafiançáveis os crimes de pedofilia e outras violências sexuais contra crianças, adolescentes e pessoas vulneráveis. A reportagem é de Bruno Lourenço.
2: Projeto de lei aprovado na Comissão de Constituição e Justiça inclui no rol dos crimes hediondos condutas como a corrupção de menores, a satisfação de lascívia, caracterizada pela prática de atos libidinosos na presença de criança ou adolescente, a divulgação de cena de estupro de vulnerável e o compartilhamento de pornografia. A matéria também classifica como hediondos os crimes previstos no Estatuto da Criança e do Adolescente ligados ao tráfico internacional de crianças e à pornografia infantil, como defendeu a relatora, senadora Elisiane Gama do Maranhão.
3: Nosso relatório é pela aprovação do projeto de lei com a redação corrupção de menores, satisfação de lascívia mediante presença de criança ou adolescente, favorecimento da prostituição ou de outra forma de exploração sexual de crianças e adolescentes ou de vulnerável, divulgação de cena de estupro ou de cena de estupro de vulnerável, de cena de sexo ou de pornografia.
2: O senador Everton do PDT do Maranhão apresentou proposta semelhante e pediu que as duas matérias sejam analisadas em conjunto pelo plenário.
4: Em que eu propus o aumento da pena dos crimes cometidos contra a dignidade sexual quando praticados na presença física ou virtual de crianças, adolescentes e também cônjuge, companheiro ou parente de vítima consanguíneo ou afim, em linha reta ou colateral até o quarto grau.
2: A CCJ aprovou um pedido de urgência para votação no plenário.
0: E a Comissão de Relações Exteriores iniciou as discussões sobre as barreiras da União Europeia à carne brasileira.
1: O grupo de trabalho que trata do acordo do bloco europeu com o Mercosul ouviu integrantes do governo e do setor privado. Repórter Pedro Pincer.
5: A partir de 3 de setembro, passam a valer novas regras da União Europeia sobre o uso de antimicrobianos na produção animal. O bloco exige que o Brasil consiga comprovar que a carne exportada não foi produzida a partir de animais submetidos ao uso de antimicrobianos proibidos pelas autoridades europeias. De acordo com o presidente da comissão, senador Nelsinho Trade, do PSD de Mato Grosso do Sul, é preciso ouvir os setores que podem ser afetados pelas normas e buscar soluções em conjunto com o governo e a iniciativa privada.
6: Setores que, porventura, venham a se sentir prejudicados, nos acionam, que nós iremos promover debates dessa natureza.
5: O chefe da missão do Brasil junto à União Europeia, embaixador Pedro Miguel da Costa e Silva, afirmou que o país terá de comprovar, por meio de auditorias, que consegue separar os produtos destinados ao mercado europeu e garantir que eles atendam às exigências do bloco. Representantes do setor privado afirmaram que o Brasil já dispõe da tecnologia necessária para fazer esse controle.
0: Aguarda votação no plenário um projeto que reduz para 50 anos a idade em que uma pessoa com deficiência seja considerada idosa.
1: O impacto do envelhecimento é maior para esse grupo de pessoas consideradas vulneráveis. Segundo a Organização Mundial da Saúde, pessoas com deficiência apresentam maior risco de desenvolver doenças crônicas, pior estado de saúde e, em alguns casos, podem morrer até 20 anos antes da população sem deficiência. Repórter Patrícia Oliveira.
7: O projeto que considera idosa uma pessoa com deficiência já a partir dos 50 anos, estende para esses indivíduos os mesmos direitos e a proteção garantidos às pessoas da terceira idade. A condição de idoso deverá ser definida por avaliação individual, médica, psicológica e social. Como destacou o relator do projeto na Comissão de Assuntos Sociais, senador Flávio Arnes, do PSB do Paraná.
8: Conforme a deficiência, podemos observar reduções na expectativa de vida que variam até algumas décadas para baixo. Se compararmos com a média da população, estamos longe de um patamar de igualdade.
7: Para o senador Paulo Paim, do PT do Rio Grande do Sul, relator na Comissão de Direitos Humanos, a proposta viabiliza a aplicação de conceitos de envelhecimento ativo específicos para pessoas com deficiência.
9: Minimizando os possíveis impactos negativos do avanço da idade em um grupo social especialmente vulnerável.
7: O projeto que altera o estatuto Estatuto do Idoso já foi aprovado também na Câmara dos Deputados e está pronto para votação no plenário do Senado.
0: E a aposentadoria compulsória de magistrados pode deixar de ser uma punição prevista na Constituição, depois de o Conselho Nacional de Justiça oficializar o fim dessa penalidade no âmbito administrativo. O Senado pode analisar uma proposta que muda a Constituição sobre o mesmo tema.
1: A relatora, senadora Elisiane Gama, do Maranhão, afirmou que a decisão corrige uma distorção histórica. Repórter Pedro Pincer.
5: O Conselho Nacional de Justiça aprovou por unanimidade a proposta de resolução que acaba com a aposentadoria compulsória como a sanção disciplinar mais grave a juízes. A resolução aprovada segue entendimento da primeira turma do Supremo Tribunal Federal e também prevê a possibilidade da demissão como uma das hipóteses de punição. E o plenário do Senado pode votar uma proposta de emenda à Constituição que prevê o fim da aposentadoria compulsória como punição aos magistrados, promotores e procuradores e militares. De autoria do então senador Flávio Dino, atualmente ministro do Supremo Tribunal Federal, o texto foi aprovado pela Comissão de Constituição e Justiça em abril. A relatora, senadora Elisiane Gama, do Maranhão, afirmou que a decisão corrige uma distorção histórica.
10: É inadmissível o que a gente viveu ao longo da história do Brasil com esse tipo de prêmio para quem comete um crime, de que nós não podemos permitir castas de servidores públicos com privilégios.
5: Pelas novas regras, nos casos mais graves, o magistrado poderá ser colocado em disponibilidade com proposta de perda do cargo. Nessa hipótese, será imediatamente afastado das funções e passará a receber remuneração proporcional ao tempo de contribuição até a decisão definitiva do STF sobre a eventual perda do cargo.
0: Você sabia que nas eleições, os votos em branco e nulos não são transferidos para nenhum candidato e não podem cancelar uma eleição?
1: Na prática, quem escolhe uma dessas opções deixa a decisão para os demais eleitores. Conheça mais sobre esses dois tipos de votos com a repórter Marcela Cunha.
11: Voto em branco vai para quem está na frente? E uma maioria de votos nulos pode cancelar a eleição? A resposta para as duas perguntas é não. Para votar em branco, o eleitor aperta a tecla branco. E confirma, o voto nulo acontece quando é digitado um número que não corresponde a nenhum candidato ou partido. Nos dois casos, o voto é excluído da contagem que define o resultado. Não é transferido, não beneficia nenhum candidato e não é somado ao vencedor. O consultor legislativo do Senado, Gilberto Guerzoni, explica como essas duas situações aparecem na urna.
12: Mas a gente já viu que reduziu bastante o número de votos em branco, né? Já que a urna eletrônica abre uma tela, o eleitor tem que fazer alguma coisa de forma ativa ali, né? Ou ele propositalmente coloca um voto inexistente e confirma, o que leva à anulação do voto, ou ele tem que apertar a tecla de voto em branco.
11: Além de expressar uma decisão consciente, o voto nulo também pode ser resultado de um erro na digitação. Em 2026, serão 6 votos para deputado federal, deputado estadual ou distrital, 2 senadores, governador e presidente da República. Por isso, a recomendação da Justiça Eleitoral é levar uma colinha de papel.
0: E ao participar da abertura da exposição O Caminho do Voto, promovida pelo Tribunal Superior Eleitoral, o presidente do Senado, Davi Alcolumbre, afirmou que o processo eleitoral brasileiro está entre os mais confiáveis do mundo. Ele também elogiou a decisão do presidente do TSE, ministro Nunes Marques, de levar a mostra ao Congresso Nacional.
1: A exposição, aberta à visitação no anexo 1 do Senado, apresenta as etapas do sistema eletrônico de votação, do desenvolvimento das urnas à totalização dos votos e integra a programação da Semana Nacional do Sistema Eletrônico de Votação.
13: As pessoas que visitarem a exposição sairão daqui conhecendo melhor o percurso do seu voto e o papel que ele desempenha na construção do nosso país. Um Brasil comprometido com a democracia, com as eleições livres e diretas, com a alternância de poder e com a transparência no processo eleitoral.
1: Edição de Paula Groba e trabalhos técnicos de João Lira, o Jornal do Senado fica por aqui. Acompanhe agora as notícias da Câmara dos Deputados. Boa noite.
0: Boa noite e até amanhã.
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15: Câmara reforça a indenização por dano moral à vítima de violência doméstica.
16: Proposta facilita acesso de motoristas a postos de combustível nas estradas.
17: Projeto busca garantir saúde ginecológica de meninas a partir dos 10 anos.
18: Boa noite. Os deputados analisam proposta que visa assegurar a saúde ginecológica de meninas a partir dos 10 anos de idade no SUS. O projeto está em regime de urgência e pode ser incluído na pauta de votações do plenário a qualquer momento, como informa o repórter Antônio Vital.
19: Está pronto para ser votado no plenário da Câmara, projeto que torna a regra a primeira consulta ginecológica das meninas a partir de 10 anos de idade no SUS, o Sistema Único de Saúde. O projeto foi apresentado pelas deputadas Adriana Ventura, do Novo de São Paulo, e Grace Elias, do PL de Minas Gerais, com o objetivo de permitir que as meninas e suas famílias recebam orientações preventivas e adequadas sobre temas como vacinação contra o HPV, cuidados de higiene íntima, preparação emocional para a primeira menstruação e informações sobre métodos contraceptivos. A vacina contra o HPV é recomendada a partir dos 9 anos de idade. A proposta obriga o Ministério da Saúde a elaborar um protocolo para o atendimento ginecológico dessa faixa etária. As meninas deverão ser encaminhadas à primeira consulta quando houver sinais de proximidade da menarca, como é chamada a primeira menstruação. Além disso, determina que as secretarias estaduais e municipais de saúde providenciem a formação contínua dos profissionais da área, especialmente ginecologistas, para que estejam preparados para atender as meninas. O texto também estabelece que a consulta será acompanhada por um responsável e, quando necessário, uma equipe multidisciplinar, que poderá incluir psicólogos e enfermeiros. De acordo com a deputada Adriana Ventura, uma das autoras da proposta, o objetivo é reduzir a incidência de gravidez precoce na adolescência, evitar doenças sexualmente transmissíveis e contribuir para a prática de hábitos saudáveis.
20: Tanto a vacinação como a HPV, que é recomendada a partir dos 9 anos, cuidado de higiene íntima, preparação emocional para essa fase da primeira menstruação e demais, bem como informação sobre métodos contraceptivos, isso é importante para prevenir gravidez precoce e outras complicações de saúde. Ele é muito simples, mas a gente acredita que ele pode provocar mudanças profundas na orientação das meninas brasileiras.
19: O projeto que torna a regra a primeira consulta ginecológica das meninas a partir de 10 anos de idade no SUS ganhou regime de urgência e pode ser votado a qualquer momento no plenário da Câmara, sem passar pela análise das comissões permanentes da Casa. Da Rádio Câmara de Brasília, Antônio Vital.
21: Educação. Jorge Sola, do PT da Bahia, defende projeto de sua autoria que regulamenta as escolas de saúde pública do SUS. A matéria já aprovada na Câmara e em tramitação no Senado reconhece instituições estaduais e municipais que formam profissionais, organizam estágios e apoiam residências.
22: Essa rede de escolas de saúde pública precisa e merece o seu reconhecimento, a sua regulamentação, para que dê, primeiro, mais visibilidade, mais estabilidade e maior capacidade de ampliar o orçamento destinado à formação de recursos humanos, ampliar o empoderamento dessas escolas para o ordenamento das práticas e dos estágios. Muitas vezes você tem a necessidade de organizar as vagas dos hospitais públicos, nos hospitais da rede do SUS, para a formação profissional e até, né, definir políticas públicas que visem estimular a formação de profissionais que ainda temos uma carência.
18: Jorge Sola assinala ainda que as escolas têm papel central na organização dos processos seletivos para residências médicas e na formação de especialistas em áreas com carência no país. Para ele, a falta de um marco legal e de uma estrutura de articulação nacional limita o potencial das instituições.
21: Professora Luciane Cavalcante, do PSOL de São Paulo, é autora do projeto que isenta do imposto de renda professores e demais profissionais da educação básica e superior. Ela explica que a medida busca valorizar a categoria e ampliar os investimentos na educação.
18: A deputada afirma que o Brasil investe pouco em educação, paga baixos salários aos docentes e que muitos municípios não cumprem o piso nacional do magistério. Professora Luciane Cavalcante argumenta ainda que, assim como outros setores recebem incentivos fiscais, os profissionais da educação devem ser priorizados.
23: Esse projeto, ele visa colocar no centro do orçamento público e do financiamento das políticas públicas os profissionais da educação. Quase 30% de todo o rendimento dos profissionais da educação ficam retidos na fonte com pagamento do imposto de renda. Os profissionais da educação já trabalham em várias escolas para poder complementar a sua renda. Eles trabalham com alto número de estudantes por turma, então eles precisam desse investimento.
24: Trabalho.
21: A Câmara aprovou o projeto de lei que limita a jornada máxima de trabalho dos psicólogos a 30 horas semanais, sem redução do salário. A repórter Maria Neves traz mais informações sobre o texto que já foi encaminhado para análise dos senadores.
2: Uma das autoras do projeto, a deputada Érica Cocai, do PT do Distrito Federal, explica que atualmente a lei que regulamenta a atuação dos psicólogos não prevê limite de jornada de trabalho. Com isso, eles ficam submetidos a 44 horas semanais. De acordo com a deputada, a categoria é a única entre os profissionais que lidam com a saúde e atenção psicossocial que não tem jornada de 30 horas.
3: Profissionais de psicologia têm o direito a uma jornada de trabalho que possibilite que ele tenha tempo para o seu aprimoramento acadêmico, mas ao mesmo tempo tempo para que possa cuidar da sua própria existência. Por isso, 30 horas para a psicologia é uma necessidade, não apenas dos psicólogos e psicólogas, mas uma necessidade do país que precisa desses profissionais atuando em todos os espaços.
2: A deputada Natália Bonavides, do PT do Rio Grande do Norte, também assina a proposta. Ao apresentar o texto, as autoras argumentaram que a redução da jornada de trabalho vai contribuir para a preservação da qualidade de vida e o adequado exercício da atividade profissional, que demanda elevado desgaste emocional e mental. O texto beneficia os profissionais com contrato de trabalho no setor privado. Para psicólogos que trabalham em empresas públicas como seletistas, a nova jornada dependerá de dotação orçamentária e de autorização na Lei de Diretrizes Orçamentárias. Da Rádio Câmara de Brasília, Maria Neves.
14: Economia.
4: Marcelo Crivella, do Republicanos do Rio de Janeiro, aponta como positivos os resultados de emenda à Constituição que estende a imunidade de IPTU a templos religiosos instalados em imóveis alugados. Ele explica que a regra passou a valer em 2023.
6: Em 2022, ela foi promulgada, essa emenda à Constituição, em fevereiro de 2022. Como o IPTU incidia 1º de janeiro, ela passou a ter efeito apenas em 2023. O que significa ela? Antes dessa emenda, tinha a imunidade de IPTU apenas os templos próprios, aqueles que foram construídos pelos fiéis. Mas nós sabemos, pelo censo do IBGE 2022, que dos 580 mil templos religiosos, católicos, espíritas, evangélicos, 400 mil funcionam em imóveis alugados e eles não tinham a imunidade do IPTU. Com a emenda constitucional 116, passaram a ter.
21: Marcelo Crivella orienta igrejas, creches, asilos e orfanatos a procurarem as prefeituras caso tenham efetuado o pagamento do IPTU entre 2023 e 2026. Ele alerta que a cobrança é indevida nos casos amparados pela emenda, com possibilidade de restituição dos valores.
4: Bandeira de Melo, do PV do Rio de Janeiro, é um dos autores de projeto que cria um modelo próprio de funcionamento para as cooperativas solidárias. O texto define essas organizações como sociedades sem fins lucrativos, com regras de autogestão e articulação com a Política Nacional de Economia Solidária.
21: Bandeira de Melo informa que a proposta busca reduzir a burocracia para iniciativas da economia solidária, com prioridade para grupos economicamente frágeis. O projeto também prevê estímulo à participação das cooperativas solidárias em compras públicas, licitações e ações de desenvolvimento comunitário.
14: Desenvolvimento Regional.
4: Paulo Soares, do Podemos de São Paulo, apresentou projeto que cria um programa para incentivar a universalização da coleta e tratamento de esgoto. Ele explica que a iniciativa também institui um fundo de assistência para socorrer municípios sem condições financeiras de investir no saneamento básico.
24: Uma defesa da sustentabilidade e da compensação ambiental. Em que sentido? Aquele município que está cumprindo com todos os seus deveres na questão de saneamento, nas questões ambientais todas, ele ser recompensado por um fundo. E esse fundo também, ao mesmo tempo, socorrer os municípios que não têm condições financeiras de avançar no saneamento básico. Essa é uma gestão que envolve meio ambiente, envolve saúde pública.
21: Paulo Soares pede urgência na aprovação da matéria, ressaltando que o saneamento ainda apresenta desigualdades profundas entre regiões do país. O congressista esclarece que os recursos do fundo virão de penalidades, de fiscalização e de aportes internacionais de fomento.
14: Turismo.
4: projeto de lei apresentado por Domingos Neto, do PSD do Ceará, visa facilitar o acesso de micro e pequenas empresas de turismo a financiamentos públicos. A proposta prioriza empreendimentos localizados fora das regiões metropolitanas.
5: O texto de Domingos Neto permite o uso de fundos garantidores e seguros de crédito em substituição ou complemento às garantias tradicionais. Para ele, a medida amplia o acesso aos recursos do Fungetur e dos fundos constitucionais para modernizar e fortalecer o turismo regional.
14: Transportes.
4: Avança na Câmara a proposta que busca facilitar o acesso de motoristas a postos de combustível nas estradas. A repórter Silvia Munhato tem os detalhes.
7: A Comissão de Viação e Transporte da Câmara dos Deputados aprovou o projeto que busca melhorar o acesso dos motoristas aos postos de combustíveis e rodovias sob concessão pública. A proposta inicial do deputado Capitão Augusto, do PL de São Paulo, dava 180 dias de prazo para que as concessionárias elaborassem planos de adequação das rodovias, evitando retornos muito distantes. O relator, deputado Zé Trovão, do PL de Santa Catarina, afirma que o problema é real.
8: E esse motorista, às vezes, ele tem que caminhar 5, 6 quilômetros para frente, fazer um retorno e voltar. O que nós estamos determinando hoje é o seguinte: olha, nós vamos criar acessos mais claros e mais fáceis para esses motoristas. Para que o cara não corra o risco, às vezes está na reserva, está chegando no final do seu combustível, vai fazer um retorno, ou um retorno que não está bem sinalizado, um retorno perigoso e acabar acontecendo um acidente.
7: Mas o deputado modificou o texto para atribuir à Agência Nacional de Transportes Terrestres a tarefa de tratar do problema no âmbito de sua atuação normativa e contratual. A proposta, que pretende facilitar o acesso do motorista aos postos de combustíveis em rodovias sob concessão, será analisada agora pela Comissão de Finanças e Tributação. Da Rádio Câmara de Brasília, Silvia Munhato.
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14: Segurança Pública.
5: Bibo Nunes, do PL do Rio Grande do Sul, é autor de projeto que amplia as punições para quem picha bens públicos ou privados. O parlamentar destaca que o texto prevê a suspensão da carteira de habilitação e das linhas telefônicas do infrator.
10: Nós temos que acabar com a pichação. Só suja a cidade tem que ser punido. É punindo que se gera respeito. Os pichadores, eles têm uma competição para ver quem é o louco mor, que é o consegue pichar e estragar o monumento que mais chama a atenção da sociedade. Então, esse projeto é para dar penalidade, punir quem presta esse desserviço ao Brasil, que é a pichação. E que nós, brasileiros, possamos ter nossas cidades, né, os nossos monumentos respeitados.
4: O congressista observa que a pichação causa, além dos danos materiais, prejuízos ao turismo. Bibo Nunes acrescenta que o projeto inclui a cobrança do ressarcimento pela restauração do bem pichado, com responsabilização do autor ou dos responsáveis legais em caso de menor de idade.
5: Alexandre Leite, do União de São Paulo, propõe substituir a prisão em regime fechado pela prisão domiciliar para quem deixar de pagar pensão alimentícia. O projeto do deputado também permite monitoramento eletrônico e saída para o trabalho remunerado.
4: Alexandre Leite explica que a prisão em regime fechado ficaria restrita a casos excepcionais, quando houver ocultação de bens ou má-fé do devedor. Ele argumenta que a medida busca aumentar as chances de pagamento da pensão sem impedir o exercício da atividade profissional.
14: Justiça.
5: Os deputados aprovaram nova regra sobre indenização por dano moral à vítima de violência doméstica. Entenda na reportagem de Paula Bittar.
25: A Comissão de Constituição e Justiça da Câmara dos Deputados aprovou uma proposta que reforça na lei o direito de indenização por dano moral nos casos de violência doméstica e familiar contra a mulher, desde que haja pedido expresso da acusação ou da parte ofendida. A reparação será fixada pelo juiz, inclusive criminal. A relatora na comissão, a deputada Lídice da Mata, do PSB da Bahia, destacou a importância de garantir a indenização a essas mulheres.
0: Ela é uma vítima da violência e isso é conhecido pela sociedade e impacta sobre sua imagem na sociedade. E, portanto, ele garante o direito dessas mulheres a uma indenização por danos morais. A violência deixa as marcas que vão muito além das agressões físicas. Elas provocam sofrimento, ela compromete a saúde mental, ela afasta as mulheres do seu trabalho, ela deixa a mulher em situação de trauma. E por isso mesmo, é essencial que a legislação assegure também o direito à reparação desses danos.
25: Segundo Lídice da Mata, a proposta tem inegável relevância, pois ao inserir a possibilidade expressa de reparação civil por dano moral decorrente de violência doméstica, fortalece a proteção dos direitos fundamentais à dignidade da pessoa humana, à integridade física, psíquica e moral e à igualdade de gênero, assegurando à vítima um instrumento adicional de reparação no âmbito civil. A proposta que estabelece o direito de indenização por dano moral nos casos de violência doméstica e familiar contra a mulher já pode seguir ao Senado, a menos que haja recurso para votação pelo plenário da Câmara. Na Rádio Câmara de Brasília, Paula Bittar.
1: Consumidor.
11: Tarcísio Mota, do PSOL do Rio de Janeiro, é coautor de projeto que regulamenta a publicidade das apostas online. A iniciativa trata a atividade como tema de saúde pública e de defesa do consumidor, com o objetivo de restringir a propaganda das chamadas bets.
12: Do mesmo jeito que nós temos hoje regulações muito rígidas sobre propaganda, por exemplo, para as drogas legalizadas, como tabaco ou álcool, é preciso ter regras muito rígidas para as propagandas dessas casas de aposta online. Por exemplo, é inadmissível que elas continuem a financiar times de futebol, financiar campeonatos de futebol, que são inclusive a origem de grande parte dessas apostas. É inadmissível que no meio da transmissão de um jogo de futebol, você tenha propaganda dessas casas de aposta como se fossem simples informações jornalísticas.
13: Segundo Tarcísio Mota, o projeto cria medidas preventivas para reduzir o endividamento e os impactos do vício sobre as famílias. O parlamentar também defende regras mais rígidas com foco na proteção da saúde mental e dos direitos dos consumidores.
15: Projeto de Raimond, do PT do Rio de Janeiro, proíbe a veiculação de propagandas de apostas online em emissoras de rádio e televisão. De acordo com o deputado, a medida busca reduzir a exposição da população às chamadas bets em veículos que operam por concessão pública.
26: Então, o que a gente queria, na verdade, é que as bets não existissem no nosso país. Nós lutamos contra elas, mas enquanto a gente não consegue abolir as bets no Brasil, e nós haveremos de abolir um dia, nós queremos proibir que elas sejam divulgadas, publicizadas nos meios de comunicação de televisão e rádio.
13: Raymond explica que o objetivo é minimizar os impactos das apostas sobre a saúde mental, o orçamento das famílias e o endividamento da população. Ele acredita que reduzir o alcance desse tipo de atividade protege os consumidores mais vulneráveis.
15: Termina agora o Jornal Câmara dos Deputados, produzido pela Rádio Câmara, com trabalhos técnicos de Everson Urani e apresentação de Val Monteiro e Luciana Vieira. Uma boa noite para você.
13: A Voz do Brasil volta amanhã. Boa noite.

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Ginotep, relembrar muita música boa. 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Enquanto isso, a gente relembra muita, muita música boa aqui no baú, que já começa indo direto pra 1991 com Metallica, The Unforgiven.

0: Travis, essa de 2001, Sync, aqui no Baú da Mix nessa noite de quarta-feira. 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É pra você, viu? Se inscreve, boa sorte, e a gente segue com o Baú da Mix, indo agora pro ano de 1985, trazendo um dos grandes, maiores sucessos aqui do Tears for Fears, Head Over Heels.
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0: Down, Hear It Out, fechando mais uma edição aqui do Baú da Mix. E quem participou e ganhou o kit mix com copo squeeze foi a Maria Silvestre, final do telefone 1195. Maria, parabéns, aguarda aí que a equipe da Mix entra em contato com você, tá bom?
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1: Mix agora 11:21 e a Cássia Eller Malandragem nessa versão exclusiva Mix. Acabou?
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1: Mix agora meia-noite e três. Já estamos na quinta-feira, hoje, dia 6 de agosto de 2026. Valeu pela sintonia, hein? Vamos com mais uma edição do No Break. São duas horas direto, muita música até as duas horas da manhã. Você também pode pedir sua música, tá? Vem pelo WhatsApp da Mix no 11 983 408 mil. Pede a sua música com a hashtag No Break. Começando com Benson Boone. 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

0: Viu? Você tá curtindo duas horas direto de muita música, é o No Break. Até as duas da manhã, você pode participar também, tá? Pede a sua música, vem com a gente aqui no WhatsApp da Mix, que é o 11 983 408 mil. Pede a sua música usando a hashtag No Break. Aliás, você tá seguindo a Mix lá no Instagram? Cola com a gente lá, viu? É o arroba Rádio Mix FM Brasil. 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

0: Cedo ou tarde, você tá curtindo No Break? 2 horas direto de muita música na programação da Mix. E você pode pedir seu som também, tá? Com a hashtag No Break, vem pelo WhatsApp da Mix no 11 983 408 mil. Agora tem Lifehouse. 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
1: Mix, essa é a hora em que a gente dá um plus na programação. É o Super Mix trazendo muita música legal. Essa edição acabou, mas fica ligado, fica ligada que a qualquer momento estamos de volta.

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0: peças foram três das mais pedidas por você em 2009. A qualquer momento tem mais.
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Nada melhor do que começar o dia com um som calmo e aquela energia positiva. 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
1: É isso aí, o Mix Acústico vai chegando ao fim, mas essa vibe positiva, essas boas energias continuam. Isso aqui é só o começo de mais um dia. Fica com a gente. Esse foi o Mix Acústico.
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1: 6:02, seja muito bem-vindo, seja muito bem-vinda. Está no ar o Jornal da Mix, ao vivo para toda a região metropolitana do Vale do Paraíba, falando alto também para o litoral norte do estado de São Paulo e também a Serra da Mantiqueira. Hoje, quinta-feira, dia 6 de agosto de 2026. Eu sou Israel Goldenstein. Vamos juntos saber o que é notícia, os principais destaques, a informação completa com quem entende da região, com a credibilidade que você sabe, ao vivo em 94.9 FM. Vamos às informações a partir de agora. A Defesa Civil do Estado de São Paulo alerta para a nova possibilidade de um ciclone extratropical para a região metropolitana do Vale do Paraíba, aqui no Cone Leste do Estado de São Paulo. De acordo com as últimas informações apuradas pelo jornalismo da Mix, os ventos podem chegar a 60 quilômetros por hora. Em Taubaté, o antigo Hospital São Lucas foi multado novamente pela Prefeitura. O caso aconteceu por conta dos criadouros do mosquito Aedes aegypti, transmissor da dengue, zika e chikungunya. A cidade tem 3.886 casos de dengue confirmados e 11 mortes, 11 óbitos já na conta da gestão pública. Em instantes, mais informações a respeito dos casos de dengue em 2026 em Taubaté. Em São José dos Campos, a Secretaria de Segurança Pública do Estado de São Paulo realizou ontem à noite a Operação Vestigium, que é uma ação integrada de fiscalização voltada ao combate do envio de drogas, armas, munições, explosivos e outros materiais ilícitos por meio dos Correios. O que está acontecendo na região mais violenta do Estado de São Paulo? Você vai saber ao vivo aqui no Jornal da Mix. A empresária Eliane Alves dos Santos Ré, pela morte da cozinheira Berenice Ramos de Aguiar, foi transferida ontem para o presídio feminino de Taubaté, ou melhor, de Tremembé. A informação que chegou até o jornalismo da Mix. A informação foi divulgada pelo advogado de defesa da empresária e confirmada à tarde pela Secretaria de Administração Penitenciária. E ainda tem o Mix Esportes ao vivo com Felipe Alves, trazendo a informação da bola, a Copa do Brasil, o Brasileirão, também o mercado internacional e nacional. O que você precisa saber ao vivo em 94.9 FM.
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1: Muito obrigado pela sua audiência. Agora 6:05, ao vivo o Jornal da Mix atualiza a condição de tráfego das principais rodovias que cortam a região metropolitana. Eu quero também a sua mensagem, eu quero a sua participação aqui no WhatsApp, que tá aberto e à sua disposição, tá? É o 12981128000. Anota aí, 981128000, Kit Kim também pra você, tá? Manda sua mensagem de áudio falando o seguinte: Israel, tô passando por algum ponto aqui das rodovias que cortam o Vale do Paraíba, cortam a Serra da Mantiqueira, estão aqui complicadas as estradas, dentro da cidade tá com problema nesse momento, nós temos interrupção no tráfego em algum ponto, o que você estiver vendo, tá? Tá valendo. É só você me mandar sua mensagem aqui no 981128000. 981128000, você manda sua mensagem e ao final da sua mensagem por áudio, mandando por áudio a sua mensagem, você fala: Israel, Quero o Kit Kim, tá? O Kit Kim é um cafezão da manhã pra você, tá bom? Tem pão, tem doce, tem bolinho de chocolate, tem bolinho de fruta, tem tudo pra você. É um excelente kit pra você complementar e também alimentar a você e a sua família nesse cafezão da manhã, que é um presente que a Mix te dá, tá bom? Em 94.9 FM, manda sua mensagem pra mim, 981 12 981 12 8000. É fácil, manda sua mensagem por áudio e no fim da sua mensagem por áudio, Israel, quero Kit Kim. Você me ajuda prestando serviço e eu ajudo você com esse café da manhã maravilhoso, tá bom? Felipe Alves agora traz as informações das principais rodovias que cortam a região metropolitana. Felipe, vamos começar hoje falando sobre São José dos Campos, porque é o seguinte, passando aqui pela Avenida São João, tá tudo fechado, os sinaleiros, tá? Eles estão desligados, não sei se houve interrupção de energia elétrica do abastecimento, mas tá um Deus nos acuda para quem vem ali da região do Terminal Central, passando ali pelo Habib's, descendo, indo ali para a região do Jardim Colinas. Eu passei por ali, dei uma revista completa e os semáforos, bom, pelo menos uns 4 apagados. Até agora não teve uma informação de falta de energia elétrica, né, Felipe? É algo rotineiro, né?
2: Isso, até agora não tivemos nenhuma informação.
1: Me desculpe, bom dia, meu amigo.
2: Bom dia, Israel, bom dia a todos os nossos ouvintes.
1: Elétrica, né, Felipe? É algo rotineiro, né?
2: Isso, até agora não tivemos nenhuma informação.
1: Me desculpe, bom dia, meu amigo.
2: Bom dia, Israel, bom dia a todos os nossos ouvintes.

0: está tranquilo para livre movimentação interna na cidade. Já nas rodovias que cortam o Vale do Paraíba e Israel, a gente teve registro durante a noite de chuva, o que fez com que a neblina diminuísse muito nas principais estradas de serra, mas no momento não temos nenhum registro de chuva nem de neblina, tanto na Tamoios quanto na Floriano Rodrigues Pinheiro.
1: Como é que está a rodovia Presidente Dutra, principal corredor viário do país, para quem nesse momento viaja em direção a São Paulo? Está tranquilo agora? O motorista encontra alguma condição de tráfego adversa, Felipe? Fala para mim, por gentileza.
0: No momento, não há registro de congestionamentos nos principais pontos urbanos da Dutra aqui na nossa região. Tanto Taubaté, quanto São José, quanto Jacareí demonstra aí um tráfego livre, então você vá tranquilo, vá sem preocupação. Só um ponto que você, motorista de São José dos Campos, que puder compartilhar com a gente, no momento que eu estava vindo para os nossos estúdios aqui da Mix em São José dos Campos, eu saio da Zona Leste e venho para cá, tinha um ponto de mudança, né? Eles estavam tirando da principal da Dutra e jogando para marginal ali na altura do supermercado Max. Isso por conta de um caminhão quebrado na pista, acabou quebrando no meio das duas faixas, então eles estavam desviando ali no 144 em frente à Veibras e fazendo com que os carros fossem para a marginal. A gente sabe que no horário de pico a marginal ali é complicada, então se não acertarem nessa situação do caminhão vai ficar difícil a região. Mas no momento, Israel, que eu passei, já estavam fazendo a retirada, então você, motorista que passa por esse trecho 144 sentido São Paulo, atualize pra gente a situação. A CCR Nova Dutra não coloca nada no mapa de monitoramento e nem também nosso sistema de monitoramento indica algum problema, então quer dizer que provavelmente já foi resolvido, Israel.
1: É, mas ontem nós tivemos aquele acidente, provavelmente é um rescaldo do que aconteceu ontem, né, Felipe? Tivemos 3 veículos pesados, 3 carretas envolvidas nesse acidente ontem na rodovia Presidente Dutra, e hoje eu sei que a informação é de que tem um resquício desse acidente por lá. Inclusive, ontem a gente atualizou para o nosso ouvinte da Rádio Mix em 94.9 FM que esse acidente aí causou pelo menos 10 quilômetros de lentidão. Nesse momento, há alguma ranhura na pista, há alguma condição adversa para quem viaja ali em direção a São Paulo? Porque o acidente foi no sentido Rio de Janeiro. Havia uma primeira informação, é bom a gente ressaltar isso para o ouvinte da Rádio Mix, havia uma primeira informação de que o acidente teria sido no sentido São Paulo, mas em contato com a concessionária que administra o complexo viário, nós ficamos sabendo que o acidente foi no sentido Rio de Janeiro. Por quê? Porque o acidente foi próximo ali à entrada da General Motors e partes do veículo pesado, que foi da carreta, eles atravessaram, saíram de lado e foram para o outro lado da pista. Foi um acidente que houve uma complicação tremenda ontem, né, Felipe?
0: Isso mesmo, Israel. Até eu tive a oportunidade de falar com um dos policiais rodoviários que estiveram, né, no atendimento da ocorrência. Ele falou que alguém iluminou ali o motorista do carro. O que aconteceu? Um carro de passeio freou repentinamente. O caminhão que estava atrás conseguiu frear também, só que o que veio atrás desse não conseguiu, porque estava carregado com cerveja, então uma carga pesada, não conseguiu fazer a frenagem, né, com que fez. Sim. Com que foi batendo um carro atrás do outro, e o primeiro carro subiu na mureta praticamente, então foi um acidente muito grave. O PRF no local falou que realmente foi Deus ali que não deixou acontecer nada de mais grave, porque se fosse uma outra situação poderiam ter havido vítimas, né? Mas como você disse, esse acidente foi no sentido Rio. Hoje a gente teve esse registro de problemas no sentido São Paulo, mas até o momento aqui a CCR Nova Dutra não indica que há um problema no momento.
1: Ô Felipe, atualiza pra mim rapidinho como é que tá a situação da Avenida Sebastião Gualberto, que hoje nós temos uma outra interdição, tá? Para quem vai utilizar o viaduto, o antigo, chamado Pontilhão do Parque da Cidade, tá com problemas de interrupção a partir de 7 horas da manhã. Ali a gente tá tendo uma interrupção para quem vai na esquina do Peixe, né? Para quem conhece a região, vai utilizar a Sebastião Gualberto em direção ali à região norte de São José dos Campos. Atenção, viu? Ali o pontilhão do Parque da Cidade, o viaduto que une a Avenida Tenente Neve Baracho até a Avenida Olivo Gomes, que é a Avenida do Parque da Cidade, temos ali problemas de interrupção. Como é que tá o tráfego nesse momento pro motorista que passa nessas primeiras horas da manhã, Felipe?
0: Então, como você disse, estamos nas primeiras horas da manhã ali, o sol ainda nem apareceu direito, então está tranquilo no momento, mas a tendência é que piore com o passar do tempo, até chegar umas 7:30

0: E ali que normalmente é o pior horário de pico, que os pais levam os filhos para a escola, vão trabalhar. Então você que passa ou vai passar nos próximos minutos, vá tranquilo, sem nenhum tipo de condicionamento. Como o Israel disse, a primeira interdição é para ser feito, né, um retorno direto entre a Sebastião Galberto com a Olívio Gomes, e o outro é ali em frente à estação ferroviária, que foi fechado o retorno. Mas Israel, o ouvinte que nos escuta agora, fala para ele que 7:30 a gente tem uma entrevista com a arquiteta da Secretaria de Mobilidade Urbana. Perfeito. Que ela também pode falar pra gente como está se desenvolvendo essa obra.
1: Perfeito, me ajuda aí mandando sua mensagem, 981-128000, o WhatsApp tá aberto e à sua disposição. Vamos ouvir.
2: Israel.
1: Bom dia.
2: Olha. Eu sou Stephanie.
1: Oi, Stephanie.
2: Ouvinte fiel da rádio aí, mando mensagem todos os dias.
1: Obrigado.
2: Saí, era 4:30 da manhã.
1: Olha.
2: Trabalho com um aplicativo. E esse horário eu fiquei espantada que na saída do macro já estava um congestionamento começando.
1: É mesmo?
2: É, gente. Eu acho que é quinta-feira aí, vamos ter bastante trânsito.
1: Meu
2: Quero
1: Deus
2: meu kitiquinho, hein?
1: Ah, tá bom. Tá bom, bom dia. Tá concorrendo ao Kid 15, então tem que apurar essa situação. É aquela que você falou, né?
0: É, justamente nesse trecho ali do 144 ao 145, no caso sentido São Paulo, que tinha uma carreta quebrada, o que causou o desvio pra marginal, pra evitar algum tipo de acidente pior na pista de rolamento. Então, no momento, você que passa nesse trecho, atualiza pra gente a situação, porque se depender da CCR, tá tudo normal.
1: WhatsApp.
0: Tudo normal.
1: WhatsApp.
0: O nosso WhatsApp pra você ouvinte é 981128000, repetindo, 981128000, Israel.
3: Bom dia.
1: Bom dia.
3: Aqui é o Ricardo. Fala, representante, Ricardo. Comercial do Vale do Paraíba.
1: Tudo bom, Ricardo?
3: Meu amigo, eu quero o Kit Kim.
1: Olha só.
3: Um grande abraço, uma ótima quinta-feira para todos.
1: Vamos lá. Rádio. Boa, tá concorrendo.
3: Bom dia. Aqui é o Ricardo Vilas Boas, representante comercial do Vale do Paraíba.
1: Mandou duas vezes, ó.
3: Israel, o trânsito aqui na região leste, sentido Atacadão, está tranquilo, graças a Deus.
1: Amém.
3: O trânsito. E eu quero o Kit Kim, hein?
1: Tá concorrendo, mandou duas vezes, hein? Mandou, tá com fome o garoto, hein? Não, tá com fome, final telefone 0824.
0: E esse ponto que ele disse, Israel, é justamente a João Marçon, que é o outro ponto afetado pelas obras da Sebastião Gualberto ali, pra quem tenta acessar o anel viário vindo da Zona Leste. Lá pelas 7 horas vai piorar esse trânsito, mas como ele disse, no momento está tranquilo. Então você que vem em direção ao centro, aproveite, porque a gente não sabe quanto tempo vai ficar assim.
1: 981-128000, mais informações daqui a pouco. Me manda sua mensagem, eu quero falar ao vivo com você aqui no Jornal da Mix em 94.9 FM. Me manda sua mensagem, Israel, a situação é a seguinte, e depois o Kit Kim você já está concorrendo. Manda mensagem e fala assim no final: Israel, quero o Kit Kim. 981-128000. Fala, Felipe. Bom.
0: Só para finalizar a parte de trânsito, Israel, lembrando que ontem teve o cancelamento do rodízio, né, devido aos problemas com a CPTM.
1: Mais de 700 quilômetros na capital paulista de congestionamento.
0: Então, muitos problemas, mas hoje voltou ao normal o rodízio para os veículos com final 7 e 8. Então, você que vai em direção à capital paulista, muito cuidado no centro expandido, hoje volta a valer o rodízio de placas.
1: Maravilha, vamos lá, Felipe, vamos falar de previsão do tempo a partir de agora, vamos lá.
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1: Bom, 6:17. Essa prestação de serviço, ela foi necessária para você, porque de manhã a gente não espera, né, que a Dutra esteja um caos como está nesse momento aqui. Manda sua mensagem pra gente, 981128000, informação agora que chega da Defesa Civil do Estado de São Paulo é de possibilidade de um novo ciclone extratropical. Quem traz mais informações é o capitão da Defesa Civil do Estado de São Paulo, meu amigo comandante de área, capitão Maxwell Souza, que alerta para o risco de novos ciclones. A possibilidade de ventos aí superiores à casa de 60 quilômetros por hora. Vamos ouvir.
5: Ventos de 100 quilômetros por hora em São Paulo. É isso que a Defesa Civil alerta entre esta quinta-feira, dia 6 de agosto, e sábado, dia 8 de agosto. Isso em razão de um ciclone extratropical que vai se formar no sul do país e vai influenciar o tempo aqui no nosso estado. O destaque fica para a faixa leste, aonde os ventos podem alcançar velocidades próximas aos 100 km por hora. Capital, Grande São Paulo, todo o litoral paulista, Vale do Ribeira e também a região do Vale do Paraíba. No interior do estado, os ventos ficam um pouco mais baixos, na faixa dos 60 km por hora. Por isso, Você precisa se proteger. A Defesa Civil do Estado está montando um gabinete de crise que vai funcionar permanentemente para dar pronta resposta diante das ocorrências. E a população precisa fazer a sua parte. Durante os vendavais, não fique em áreas abertas. Não pratique atividades náuticas durante esse período. E, por favor, não fique ao lado de árvores, estruturas de metal ou objetos soltos. Em caso de emergência, ligue para a Defesa Civil pelo número 199 ou para o Corpo de Bombeiros pelo número 193. E para ficar por dentro dos alertas, acompanhe minuto a minuto os canais oficiais do governo do Estado de São Paulo.
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1: 6:19, o Dia dos Pais no Vale do Paraíba será comemorado nesse domingo, como em todo o país. O comércio regional movimenta 4 bilhões. É uma alta de 3,1% em relação ao ano passado. Campanhas promocionais, sorteios e shows em shoppings da região de São José dos Campos, Taubaté e região metropolitana devem injetar um valor mais alto na economia, tá? São 82 milhões a mais do que comparado no ano anterior. A repórter Priscila Mendes fala dessa movimentação financeira que também afeta diretamente a economia do nosso país. Vamos ouvir.
6: Durante o ano, há muitas datas comemorativas e o comércio se prepara com expectativa positiva para as vendas do Dia dos Pais. De acordo com o levantamento da CNDL, Confederação Nacional de Dirigentes Lojistas, e do SPC Brasil, Serviço de Proteção ao Crédito, mais de 9 milhões de pessoas pretendem deixar a compra do presente para as vésperas da data comemorativa, movimentando o comércio de última hora. Com relação aos presentes mais procurados na data, Daniel Sakamoto, gerente executivo da CNDL, revela que não tem muita mudança do que costuma ser e fala sobre a preferência na forma de pagamento.
7: O que muda é que a cada temporada, a cada ano, né, o tipo e a tendência desse material muda, mas a lista de compras para os pais acaba sendo a mesma. São roupas, calçados, acessórios, cosméticos, perfumes, entra aquela questão das ferramentas, artigos eletrônicos e artigos esportivos. E a principal forma de pagamento já é o Pix. É bom para o consumidor, é bom para o lojista, então o Pix já acaba sendo a preferência.
6: Deixar a compra para a última hora pode pesar no bolso e comprometer a saúde financeira do consumidor. O gerente executivo da CNDL alerta para a importância de manter o orçamento sob controle.
7: São aproximadamente 30 bilhões de reais de expectativa de movimentação financeira. A gente sabe que são mais de 70 milhões de brasileiros inadimplentes e a pesquisa mostra que 37% deles afirmam que vão às compras mesmo endividados. Então é aquilo que a gente pode chamar de endividamento afetivo, né? A pessoa está com dificuldade, está com conta atrasada, mas mesmo assim não deixa de comprar um presente para os pais. Mas o momento é de cautela.
6: A pesquisa também revela que, em relação às compras, 77% dos entrevistados afirmam que vão fazer pesquisa de preço. O ticket médio de compra este ano é de R$ 280,00 e está maior do que o ano passado.
1: 6:21, a Justiça de São Paulo anunciou a data da primeira audiência de instrução e julgamento da ação penal que apura a expedição realizada pelo influenciador Pablo Marçal no Pico dos Marins e Piquete. No dia 30 de setembro de 2026, vai acontecer o julgamento da denúncia apresentada pelo Ministério Público, onde serão ouvidas as vítimas e também as testemunhas. Ao final desta etapa, Pablo Marçal será interrogado. Ele se tornou réu numa ação que acusa de colocar em risco a vida de um grupo de pessoas durante uma expedição do Pico dos Marins em Piquete de 2022. Na época ele gravou um vídeo, né? O Pablo Marçal, vou dar curso aqui, ó, pega a visão, pega a mentoria, pegou o código? E lá o pessoal passando frio no Pico dos Marins. Pra quem não conhece o Pico dos Marins, é o pico onde sumiu um garoto, isso aí tem uns 30, 40 anos, salvo engano, o Marco Aurélio, tá? Tem 40 anos, né? 40 anos que sumiu o Marco Aurélio. Por que que o Pico dos Marins é um local extremamente difícil? Ah, Israel, você tá falando isso porque é montanha, não, cara pálida. Eu conheço lá de cátedra, eu já fui fazer reportagem lá no Pico dos Marins. E se eu não tivesse com um grupo de 30 pessoas, mais polícia civil, polícia militar, que eu fui fazer a cobertura do caso quando reabriram o inquérito do Marco Aurélio. Se não tivesse polícia militar, polícia civil, polícia florestal, guarda montada, tudo mais, a gente tinha se perdido. Que é um local de extremo difícil acesso. É extremamente difícil chegar até o Pico dos Marins. Imagine que é uma colina que você é pautado por pedrinha. Só que venta, chuva, faz frio. O Pico dos Marins chega quase que todos os dias a fazer de 5 a 10 graus. É tão frio quanto Campos do Jordão. E o Pablo Marçal foi lá para fazer pega o código. Nada contra, tá? Mas assim, sem preparo nenhum. Nesse episódio, tivemos aí uma denúncia apresentada pelo Ministério Público que deu origem à ação penal. Segundo o texto, Pablo desprezou a contraindicação dos guias, como eu tô dizendo para você, e promoveu aí a subida ao pico com advertências para recuar. Pablo Marçal alega que o objetivo era mostrar a importância de se correr riscos para vencer e prosperar na vida. Né? Por que ele não fez isso sozinho, né? Igual o Cabo Daciolo, que agora é pré-candidato à presidência da República, ficou lá isolado num pico aí. Ficou 3 dias lá orando, lá num pico no Rio de Janeiro. Por que ele não fez isso? Ah, Israel, você tá falando isso porque você é politicamente contra o Pablo Marçal. Eu não sou politicamente contra ninguém. Ninguém, eu sou apartidário aqui. Só que não dá pra gente entender um cidadão que vai lá com um grupo de pessoas. Deixa eu só puxar uma informação aqui. Pablo Marçal, Pico dos Marins. Só pra você entender o que aconteceu. Não houve mortes na expedição liderada por Pablo Marçal no Pico dos Marins em janeiro de 2022, tá? Foram 32 pessoas que estavam acompanhando o influenciador. Essa informação eu tô vendo aqui pelo G1, pelo UOL, por outras informações, porque eu me lembro na época que isso aí foi um boné velho, cara. Isso foi um boné velho. Só que ele já tinha subido no Pico dos Marins outras vezes, né? Outras vezes ele subiu lá. E o Pico dos Marins, ele é complexo. Ele é complexo, o Pico dos Marins. Nós tivemos lá o desaparecimento do Marco Aurélio. Tivemos um senhor que teve um mal súbito por uma parada cardiorrespiratória em 2025. Uma ocorrência em 2019, um professor de yoga de 60 anos também sofreu uma parada cardiorrespiratória lá. Sofreu um ataque cardíaco porque é muito frio. São condições adversas. Tá entendendo? Então é uma situação bem complicada lá no Pico dos Marins. Esperamos aí que algo seja feito, porque não dá pra ficar desse jeito aí esperando o que dá pra se visualizar. Poxa, vou subir no Everest sem... Não, guardado as devidas proporções. Como é que eu vou subir num pico sem a ajuda de um guia, com 30 pessoas? Imagina se alguém morre lá. Situação complicada. 6 horas e 26 minutos, informação que chega aqui sobre Taubaté. O antigo Hospital São Lucas foi multado mais uma vez pela prefeitura por manter criadouros do mosquito Aedes aegypti, transmissor da dengue. Inclusive, o Hospital São Lucas está devendo uma pancada de gente, viu? Eu conheço pessoas próximas a mim que o Hospital São Lucas deve aí rios de dinheiro, tá? Rios de dinheiro. Agora me processe, Hospital São Lucas, me processe. Me processe aqui falando no Jornal da Mix. Me processe que eu vou dar a ficha corrida de tudo que está acontecendo lá no Hospital São Lucas. A autuação lá no hospital acontece em período de atenção para a transmissão da doença do município, que registra 3.886 casos de dengue confirmados e 11 mortes. Lá tá Sodoma e Gomorra, no Hospital São Lucas, viu? Tem água parada, tem latinha de água lá jogada, tem morador em situação de rua que vai no local onde está abandonado. Não é um caso isolado, viu? O Hospital São Lucas já recebeu uma atuação pelo mesmo motivo há 2 anos. Foi em maio de 2024, quando recebeu uma multa de R$3.000 depois da vistoria identificar criadouros do mosquito no prédio. Segundo o edital publicado pela administração municipal, a nova multa foi feita porque o responsável pelo imóvel não atendeu a notificação do Diário Oficial do dia 8 de julho de 2026. A penalidade imposta de R$6.000 é quase o dobro, né, da aplicada em 2024 devido à reincidência. O Hospital São Lucas está localizado na Avenida Charles Schneider, no bairro Piracangaguá, permanece desativado desde 2020. Não tem ninguém lá. O Hospital São Lucas fica ali perto do Taubaté Shopping. Para quem vem ali da estrada antiga de Quiririm, situação mais do que complicada lá no Hospital São Lucas, né? Inclusive, eu tenho mais para falar do Hospital São Lucas. Vamos tentar marcar aí com algum representante do município, viu, Felipe? Vamos tentar falar com a prefeitura de Taubaté. Vamos marcar o prefeito Sérgio Vitor para vir aqui nos estúdios. Vamos ver se a assessoria de imprensa nos ajuda em relação a isso, para tentar mover algo do tipo. Felipe Alves, ao vivo, o que está acontecendo no caso Berenice? Já temos aí a ré transferida para a penitenciária de Tremembé, a penitenciária dos famosos. Ela já está lá à disposição da justiça, Felipão? Fala aí.
0: É isso mesmo, Israel. Essa informação foi divulgada pra gente pela defesa de Eliane Alves dos Santos e confirmada ontem à tarde pela Secretaria de Administração Penitenciária, né, a SAP. A Eliane está presa desde o dia 10 de julho na cadeia de Caraguatatuba e estava aguardando, né, uma vaga para ser encaminhada à unidade prisional de Tremembé. Além dela, Israel, nesse caso, né, do crime contra a Berenice, da morte e ocultação de cadáver da empregada, o namorado dela, Irimar Castilho, também é réu no processo, já foi transferido pela polícia para o presídio militar Romão Gomes em São Paulo, segundo a defesa. Já o sobrinho da empresária Magno dos Santos, Nery Barbosa, passou por audiência de custódia ontem e teve a prisão mantida. A denúncia apresentada pelo Ministério Público e foi aceita pela Justiça aponta que a Berenice foi morta dentro da caminhonete de Eliane durante um trajeto realizado na rodovia Rio Santos. A gente tem os dados, né, os vídeos, as imagens, que a Berenice foi levada de carro de Ubatuba, onde o corpo foi ocultado na Serra d'Água, em Angra dos Reis, Israel.
1: Perfeito. Obrigado, Felipe Alves, pelas informações, destaques, notícias, mensagens que chegam aqui pelo WhatsApp. Você pode também concorrer ao sorteio do Kit Quintar 981-128000. 981-128000. Automaticamente você mandando a mensagem, prestando serviço, fala assim: ô Israel, tô vendo aqui tal coisa na rodovia tal, tô passando no centro de São José, centro de Taubaté, centro de Jacareí, tô vendo tal coisa, o trânsito tá bom, o tempo tá assim, tá assado, manda o que você tá vendo pra mim aqui. Me ajuda a prestar serviço, me ajuda a trazer notícias em tempo real pra você, nosso ouvinte 94.9 FM. O WhatsApp tá aberto, 981-128000. 981-128000, vamos às mensagens do nosso WhatsApp. Peraí, que deu tilt aqui, vamos lá.
8: Oi, bom dia.
1: Bom dia.
8: Acabei de passar pela rodovia Dutra aqui, sentido São Paulo, em frente ao supermercado Max, e a rodovia já está liberada, o trânsito está normal.
1: Boa.
8: Tá bom? E quero ganhar o Kit Queen.
1: Ele não mandou o nome, né? Pra saber quem é. Mandou o nome?
8: Meu nome é Vinícius, sou de Jacareí, Parque dos Príncipes, o bairro.
1: Ô, Vinicião. Parque dos Príncipes, joguei muita bola no Parque dos Príncipes, hein? Joguei muito, ali na região do Parque, legal pra caramba ali, joguei com o Parque Santo Antônio, Parque dos Príncipes, ali é legal pra caramba. Mas a rodovia Presidente Dutra tá liberada, viu? Essa é a informação que chega até a gente aqui. Mais mensagem, vamos ouvir.
9: Bom dia, Israel.
1: Bom dia.
9: Bom dia, Mix Vale, aqui é o Eric.
1: Fala, Eric.
9: Liderança na região Leste, que atualmente o presidente não consegue. Desejo aí um grande abraço a todos vocês pelo serviço prestado aí à comunidade.
1: Obrigado, irmão.
9: Joseense e do Vale Paraibano. E um ótimo dia a todos aí.
1: Valeu.
9: Por Deus.
1: Valeu, querido. Ele mandou uma mensagem aqui falando que Santa Inês está liberado o fluxo, viu? Santa Inês está com fluxo liberado. Obrigado, viu, meu amigo? Obrigado. Manda sua mensagem para mim, que é importante sua mensagem ao vivo aqui, 94.9 FM. Vamos às mensagens.
10: Bom dia, Israel.
1: Bom dia. Tudo bem?
10: Meu nome é Grace, sou de Pinda, trabalho em São José.
1: Ô, Grace.
10: Dutra, sentido São Paulo. Tranquilo, em Pinda, Taubaté, Caçapava.
1: Legal.
10: Acabei de passar aqui, a Embraer também tá tranquilo.
1: Show.
10: Um abraço, coloca meu nome no sorteio.
1: Ah, pode deixar, é só mandar mensagem aqui, prestando serviço, me ajudando, já tá concorrendo automaticamente. Vamos lá.
11: Bom dia, Israel, bom dia, Mix Vale.
1: Bom dia.
11: Aqui é Denis, do Jardim Uirá. Acabei de passar na região da Dutra, sentido São Paulo, e por enquanto o trânsito foi bem. Quero ganhar o kit aqui, hein?
1: Valeu, Denis. Obrigado, já tá concorrendo. Você pode mandar sua mensagem também no 981-128000. 981-128000. Me ajuda a prestar serviço aqui. Fala o que você tá vendo pela região onde você passa, que você concorre ao sorteio do Kit Kim.
12: Bom dia, Israel. Aqui é o Wellington. Sou morador do Putim, São José dos Campos. Sou motorista de aplicativo.
1: Falou, Wellington.
12: Estou passando aqui na Alineu de Moura, bem em frente à escola MOP. Por enquanto, uma movimentação de carro intensa, mas o trânsito tá tranquilo, tá correndo bem. Eu estou indo sentido Urbanova.
1: Boa.
12: Ok? Tenha um bom dia aí. Quero meu Kit Kim.
1: Valeu, campeão. Obrigado, viu? Obrigado mesmo aí. Pode mandar sua mensagem 981-128000. Tá fritando de mensagem. Lembrando que as mensagens são por áudio. Tá bom? Manda áudio pra gente aí. E por favor, não liga pra mim, tá bom? Não me liga que eu não vou atender, pô. Eu tô no ar, eu não posso atender. O pessoal tá me ligando no meu WhatsApp pessoal e também no WhatsApp da rádio, tá? Manda sua mensagem, você ganha o kit Kim, você mandando a mensagem pra mim. Me ajuda a prestar serviço. Vamos fazer esse trabalho juntos aqui ao vivo pra toda a região metropolitana. Manda seu áudio. Israel, tô vendo isso, tá acontecendo isso aqui na região. Eu vou soltar ao vivo, eu com o Felipe Alves aqui, nossa equipe de jornalismo. Estamos a postos aqui trazendo informação e prestação de serviço pra você, tá bom? Vamos lá, agora 6h33 da manhã, um breve intervalo comercial. Vamos, a gente tá estourado, Felipe. A gente tá estourado. E a concorrência tá o quê? Aldeia pegando fogo. Não adianta falar mal não, que aqui a gente tem audiência, meu amigo. Aqui tem audiência. Não adianta não fazer escolinha por aí, ser um analfabeto funcional e não levar informação com prestação de serviço clara pra você, tá bom? Eu escuto a galera aí. Aqui a gente, aqui você tem voz aqui no Jornal da Mix, tá bom? Aqui você manda o áudio que eu solto. Não adianta ficar falando de chicanaiada por aí, politicagem por aí, que aqui eu mando. Aqui você, sua mensagem ao vivo, tá bom? Manda sua mensagem pra mim. Não adianta fazer com chavo aí com o pessoal, que aqui a gente resolve a situação no tete a tete, viu? É no fio do bigode, você ouvinte comigo. Manda mensagem que eu solto ao vivo aí. E vai estudar aí, concorrência.
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1: 6:37. Pesquisa da Genial Quest aponta Lula com 44% das intenções de voto no segundo turno contra Flávio Bolsonaro com 39%. Tá, o que que isso quer dizer para você, nosso ouvinte, que está nesse momento? Aumenta um pouquinho mais meu microfone. Você não quer mais me ouvir, Felipão? Não quer mais me ouvir? Aumenta mais um pouquinho. Isso, aí sim. Não quer mais me ouvir, né? Olha, o Lula tem 44% e o Flávio Bolsonaro tem 39%. O que que isso quer dizer para você, nosso ouvinte aqui da Rádio Mix? Nós estamos tendo aí uma consolidação de dois candidatos à presidência da República disparando. Então, ao pouco que a gente tem agora de informação e no conhecimento prévio que eu tenho de eleições, os dois aí estão despontando como uma polaridade novamente pro Brasil, tá? Então, os dois devem ir pro segundo turno. O repórter Eduardo Amaral acompanhou como é que foi esse dia de especulação de notícias, de especulação aí da pesquisa Genial Quest. Para você ter uma ideia, isso no primeiro turno, o que que a gente teria aí? Teria Lula em primeiro, o Flávio Bolsonaro em segundo, empatado teríamos o Renan Santos do Missão junto com Ronaldo Caiado. Não há uma terceira via ainda no país. Eduardo Amaral atualiza com as informações direto de Brasília.
2: Em mais uma rodada de pesquisas realizadas pela Quest, Luiz Inácio Lula da Silva, do PT, e Flávio Bolsonaro, do PL, se consolidam como os postulantes reais à presidência da República. Faltando menos de 2 meses para o primeiro turno das eleições, os dois dão pouco espaço para os adversários. O levantamento mais recente aponta Lula com 39% das intenções de voto, enquanto Flávio Bolsonaro chega a 30%. Os demais postulantes ao cargo seguem patinando, sem se aproximar de 10% das intenções de voto. Professor do curso de Relações Internacionais da ESPM, Fábio Andrade, avalia que a projeção nacional dos dois candidatos, aliada ao curto espaço de tempo e altos custos de campanha, torna improvável o crescimento de uma outra candidatura.
3: A rigor, a gente já tem 2 candidatos fazendo campanha desde dezembro do ano passado, o que eu avalio que tiro isso, dificulta a vida dos concorrentes, né? Os concorrentes têm que se fazer conhecidos, além dos seus domicílios eleitorais, têm que se fazer mais conhecidos nacionalmente. O tempo e o próprio custo associado a conseguir se fazer conhecido nacionalmente, construir uma imagem confiável em nível nacional, são elementos que jogam contra candidaturas que pretendem se apresentar como terceira viabilidade.
2: A pesquisa Quest também mostrou uma leve queda de Lula e um crescimento de Flávio, ambos dentro da margem de erro. Mas quando a projeção é em relação ao segundo turno, o cenário pouco muda para o atual presidente, que mantém um índice de intenção de votos que varia entre 44% e 46% sobre os demais candidatos, que crescem todos eles nessa disputa contra Lula. O cientista político Rodrigo Prando aponta que a rejeição ao partido do ex-presidente é um dos fatores que ainda pesa na avaliação do eleitorado e mantém até mesmo estas outras candidaturas menores competitivas caso chegassem a um eventual segundo turno.
4: Então a gente tem, no mínimo, 30% é de um sentimento muito arraigado de antipetismo. Perceba que, tirando o Flávio Bolsonaro, que é o principal competidor do Lula, num segundo turno, a gente tem uma dificuldade enorme, né? Porque o Lula, no segundo turno, ao competir com outros, por exemplo, o Renan Santos, que pontua com 4% no primeiro turno, vai a 35% num eventual segundo turno. O Ronaldo Caiado, melhor ainda. A grande questão é que nenhum desses tem força para avançar para um segundo turno.
2: A pesquisa Quest ouviu 2.004 eleitores entre os dias 31 de julho e 3 de agosto. Ela foi contratada pela Genial Investimentos com margem de erro de 2 pontos percentuais para mais ou para menos. O nível de confiança é de 95%. O levantamento foi registrado no Tribunal Superior Eleitoral sob o número BR-06591/2026.
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1: 6:41 da manhã, como é que tá o trânsito agora, Felipe? Já melhorou a situação pro motorista que viaja no sentido São Paulo da rodovia Presidente Dutra? Vamos lá.
5: melhorou naquele trecho da Veibras ali que a gente falou, né, no 144 sentido São Paulo, mas em compensação piorou na altura do Parque Tecnológico, que, como você disse, tem um portal ali, realmente todo dia a gente tem aquele trânsito registrado na chegada de São José dos Campos ali, para quem vem de Caçapava, sai do Eugênio Melo ou do Galo Branco, enfrenta esse tipo de congestionamento. Nos demais trechos da Dutra, sem registro de congestionamento no momento, Israel.
1: Perfeito, Felipe Alves, vamos ouvir as mensagens que estão chegando, que tá pipocando, hein? Vamos ver.
6: Bom dia, Israel. Bom dia a todos.
1: Bom dia.
6: Quem tá chegando aqui em São Paulo, pela Dutra, na pista expressa, fluindo bem.
1: Uhum.
6: Pista marginal, com lentidão no local. Aqui, ouvindo a Rádio Mix pelo aplicativo. Quero que Kitkin, Jimmy.
1: Valeu, Jimmy, valeu, obrigado. Viu, quilômetro 229 até a altura do quilômetro 231, é ali trecho da região de Bom Sucesso até a chegada da marginal do Rio Tietê, trânsito carregado, costumeiramente isso acontece ali na rodovia Presidente Dutra, é o trânsito bem pesado. Manda mensagem pra gente, tá? 981-12-8000, a mensagem é importante para que a gente traga aos nossos ouvintes a prestação de serviço e você concorra ao Kitkin.
7: O Israel, atualizando aqui o trânsito na Dutra, na altura da Bosch, sentido São Paulo. Já estamos andando aqui a 20, 15 por hora. Tá bem congestionado esse pedaço.
1: Meu Deus do céu. Meu Deus do céu. Ali na Bosch também é igual o Parque Tecnológico, né? É um boné velho. A situação é extremamente complicada. Não, a Bosch não fica ali do lado do Parque Tecnológico.
5: É 1 quilômetro de diferença. Um fica no 139 e outro no 138.
1: Vai andando a pé aqui, dá 1 quilômetro de diferença. Você sai da Castejum aqui e vai até o Parque Santos. Vamos ver se você não chega suado, meu irmão. É 1 quilômetro de diferença. Faz diferença, pô.
8: Bom dia, meu amigo Israel. Meu nome é Marcelo Nunes, estou saindo de Urbanova e, por incrível que pareça, trânsito fluindo normalmente.
1: É Deus.
8: Tá? Bom dia para vocês, estou escutando a Rádio Mix, vale. Um abraço, quero meu Kitkin.
1: Valeu, meu irmão, um abração, viu? Um abração e aparece pra gente tomar um cafezinho, pra gente trocar uma ideia também.
9: Bom dia, Israel.
1: Oi.
9: Carolina aqui, motorista de aplicativo. E aqui debaixo do viaduto do Vista Verde tem uma moto pegando fogo. Neste momento. Eu quero que tinha, hein?
1: Moto pegando fogo. Se a senhora tiver também imagem, foto, vídeo, apura pra mim, Felipe, isso daí. Moto pegando fogo ali embaixo do viaduto do Vista Verde, quilômetro 143 por ali. Ela só não mandou o sentido São Paulo. Vamos ouvir de novo.
9: Bom dia, Israel. Carolina aqui, motorista de aplicativo. E aqui debaixo do viaduto do Vista Verde tem uma moto pegando fogo. Neste momento. Eu quero que tinha, hein?
1: Tá bom, tá concorrendo. Como é que é o nome da senhora? Deixa eu ver aqui. Caroline Belucci, tá concorrendo já, final do telefone 0110, tá concorrendo ao Kitkin, a gente vai fazer o sorteio daqui a pouquinho. Manda sua mensagem pra mim, tá? No 981-12-8000, a mensagem é mais do que importante, é por áudio, tá? Fala o que você tá vendo, como os ouvintes aqui da Rádio Mix estão fazendo também. Me manda sua mensagem, vamos prestar serviços juntos nessa manhã de quinta-feira pra quem está nos ouvindo aqui. É, quilômetro 143, tem uma moto pegando fogo, quem fala é a nossa ouvinte ali em frente ao viaduto do Santa Inês. Se tiver foto, áudio, vídeo, pode mandar também, mas me manda também preferencialmente sua mensagem por áudio pra gente ajudar outros ouvintes, colegas de trânsito, quem está nos ouvindo nesse momento pra nossa audiência, tá? Bom dia, pessoal do Jornal da Mix, sabe informar por que a Sabesp está deixando a gente sem água desde ontem aqui no Campo dos Alemães? Vamos resolver isso agora aqui, põe a trilha normal aqui, eu vou ligar pra esse querido. Vou ligar ao vivo porque aqui é sem churumelas no jornal, né? Vamos ligar ao vivo para saber o que está acontecendo. É o Maurício Salles. Vou ligar ao vivo aqui para ele para saber. 9, deixa eu ver aqui. Não vou falar o telefone dele no ar, né? O pessoal não fica ligando também. Só pra gente saber, porque não é possível que tá faltando água na zona sul de São José dos Campos de novo. Vamos ver se o Maurício ele atende a nossa ligação. Tá desligado. Vou mandar mensagem para ele. Podemos te ligar, daí ele já explica o que está acontecendo. Zona Sul de São José dos Campos sem água, hein, Felipe? Tava bom demais pra ser verdade, né não, meu amigo?
5: Trocou de lado, né? A gente tava registrando muitas mensagens da Zona Leste com problemas, segundo o nosso ouvinte aí, agora foi pra Zona Sul, Israel.
1: Vamos ver.
10: Fala, pessoal da Mix. Bom dia, Pedro aqui. Seguindo para São Luís do Paraitinga, acabei de passar por Jambeira aqui na Tamoios. O trânsito está fluindo tranquilamente. Baixo fluxo de veículos. Na hora de chegar ali, Carvalho Pinto, Oswaldo Cruz, eu dou essa volta. Eu mando mais informações. Quero meu kit quente. Abraço, pessoal. Bom trabalho para vocês aí. Deus abençoe o dia de todos.
1: Obrigado, amém. Deus abençoe a todos nós aqui. Obrigado, já está concorrendo ao Kit Kim aqui e nós vamos ligar ao vivo para saber o que está acontecendo em relação a esse problema, né, na zona sul de São José dos Campos. Não é possível. Felipe, o que a Sabesp ela falou em relação à falta d'água em São José dos Campos? Quais são os últimos detalhes em relação a isso?
5: Bom, a última informação que a gente tem é que, teoricamente, né, teria sido restabelecido por completo todo o sistema de abastecimento de água, mas pelo que os nossos ouvintes falam, é meio contraditório, né, Israel? Aí, como a gente fala? Quem que a gente confia? Aos nossos ouvintes que rotineiramente mandam mensagem falando, mostrando o problema, ou a Sabesp, que já mentiu aquela vez que ia adiantar, né, que ia fazer um dia o conserto, os reparos, adiantou, acabou pegando todo mundo desprevenido, então fica aí, vamos confiar em quem?
1: Não, é difícil porque a gente fala com a Sabesp aqui ao vivo no jornal, e a Sabesp, com quem a gente falou, a Sabesp? Busca aí a informação com quem a gente falou. A gente falou, acho que foi...
5: Letícia Zanon. Coordenadora de operações do Vale do Paraíba.
1: E aí, assim, o que que... na apuração que você fez, o que que você tinha apurado junto ao PROCON de São José dos Campos? Que o PROCON não sabia nada, né, do que estava acontecendo em São José dos Campos. Era isso, né, basicamente.
5: Isso, Israel. Eu falei, né, com o diretor do PROCON, ele falou que sem o pessoal, né, fazer a reclamação, protocolar uma reclamação no PROCON, eles ficam de mãos atadas, porque não ficam sabendo do problema. Então ele até pediu pra mim quais regiões que estavam com problemas, que daí eles iriam buscar informações, ir atrás pra ver se solucionavam. Então você que está com problema de água, primeiramente, ligue na Sabesp. Se não resolver, vá no PROCON e antes mesmo de mandar mensagem para esses dois locais, mande mensagem para o nosso WhatsApp 98112-8000, 98112-8000, que aí a gente também tenta ajudar vocês, porque sem água, cara, eu fiquei esses dias, eu tenho criança pequena em casa, é muito difícil você ver ruim. Seu filho sem poder tomar banho direito, aí por problemas de abastecimento.
1: Não, é horrível, a gente vai tentando saber o que está acontecendo na região de São José dos Campos e a gente vai não sabe em quem acreditar, né? Porque a Sabesp fala uma coisa, os ouvintes estão falando outra.
5: Eu confio nos
1: Peraí,
5: ouvintes,
1: vamos falar a Sabesp já vamos falar ao vivo
5: mentiu
1: aqui.
5: Pra gente.
1: Peraí, Maurício, tá me ouvindo, querido? Bom dia.
11: Oi, bom dia, Israel. Bom dia aos ouvintes da Mix. Tô sim.
1: Você fala da onde, meu irmão?
11: Campo dos Alemães.
1: Campo dos Alemães, Zona Sul. Mora em qual rua aí?
11: Aqui na José Domingos Pereira.
1: Conheço, aí seguindo reto, chega no campinho de futebol, conheço bem aí. Deixa eu te falar, meu irmão, o que tá acontecendo? Tá faltando água aí?
11: Então, Israel, desde ontem à tarde não tem água, né? A Sabesp, ela não informa nada, a gente entra no aplicativo, não tem nada informando sobre a falta de água, o motivo, e desde ontem à tarde não tem água. Acordei agora, fui olhar a torneira, não tem um pingo de água.
1: Você...
11: A sorte é que a gente tem caixa d'água, né? Mas tá acabando já também.
1: Mas é um caso isolado da sua residência? Tem outros moradores que estão assim também nessa situação?
11: Eu creio que deve ter outro sim, porque aqui as contas tá tudo em dia, chegou a conta, Sabesp não quer saber, né? Não pagou, eles cortam.
1: Você...
11: Mas pra informar a gente sobre a falta de água, se vai faltar água ou não, eles não falam nada, né?
1: Mas você, por exemplo, ficou... Eu bati aqui no jornal só pra gente ter uma informação junto e a gente construir um raciocínio. Há umas 3 semanas, eu não sei se você se lembra, se você ficou antenado também aqui no nosso jornal e outras emissoras também, não há nenhum tipo de problema em falar nisso, a gente teve um problema de interrupção de água pela Sabesp há pelo menos umas 3 semanas. A Sabesp falou que ia cortar num dia, cortou antes, faltou água na cidade inteira, e aí falaram que iam restabelecer o serviço, sei lá, na quarta-feira. Aí chegou a sexta-feira, não tinha água na cidade. Você também ficou sem água naquele período, há umas 3 semanas?
11: Ficamos sim. Tanto que a gente tinha planejado na segunda-feira, né, de deixar a louça lavada, pegar água, colocar, armazenar água, tudo. Mas segunda-feira à tarde já não tinha mais água e não informaram nada, né? A gente ficou sem água, acabou a água da caixa e ficou louça sem lavar. Ficamos bem na pindaíba aqui também, junto com todo o pessoal de São José dos Campos, né? É uma irresponsabilidade da Sabesp fazer isso. Avisa que ia ser na terça-feira à noite e foi na segunda à tarde, pegando todo mundo desprevenido, né?
1: É, mas aí, nesse caso, veio algum desconto na conta de água pra você, meu irmão?
11: Eu creio que não vai vir, não, Israel. Até agora a minha conta não chegou ainda, mas vai vir nada. Ah. Você acha que vai vir?
1: Não, é uma. Pra não falar um palavrão aqui e corromper a ética jornalística. Tratam a gente como palhaço, né, Maurício? Porque assim, você, não sei, você é casado, tem filhos?
11: Sou casado, tenho filhos.
1: Então assim, não é só você que depende do saneamento básico na sua casa, do abastecimento hídrico. São os dependentes da sua casa, você é chefe de família. E agora, cortar os 45 do segundo tempo, numa quinta-feira, apura pra mim aí, Felipe, meu produtor aqui, apura aí se tá faltando em outros pontos da cidade de São José dos Campos, porque é o seguinte, Maurício, o que eu posso te dizer aqui pra compartilhar da sua dor? Eu conversei há 2 dias com a chefe da Sabesp, a coordenadora da Sabesp, como é que é o nome dela? Letícia Zanon, né?
12: Letícia Zanon.
1: A coordenadora da Sabesp aqui do Vale do Paraíba, e ela disse: não, estamos tranquilos, não há problema de abastecimento em nenhum ponto da cidade. E eu falei pra ela: olha, minha senhora, não é isso que confere, porque tá faltando água na Zona Leste. Agora é uma surpresa pra mim, tá faltando água na Zona Sul de São José dos Campos. Você sentiu já esse defeito no abastecimento agora pela manhã ou foi ontem à noite, Maurício?
11: Ontem à tarde.
1: Meu Deus.
11: Ontem à tarde.
1: E você ligou pra Sabesp?
11: Agora sem água. A gente liga, só fica chamando.
1: Nossa.
11: Ninguém atende.
1: Nossa. Vamos fazer o seguinte, Maurício. Você me grava um vídeo aí abrindo a torneira, que o meu compromisso com você é soltar esse vídeo no nosso Instagram e cobrar a Sabesp aqui também. Liga, manda mensagem pra Letícia aí, que é a coordenadora da Sabesp. Vamos tentar ajudar o Maurício. Eu posso passar seu telefone pra Letícia também, pra tentar ter uma via direta e ajudar a população aqui, ô Maurício?
11: Pode sim, Israel, sem problema. Eu gravo o vídeo aqui e te mando sim, porque é uma irresponsabilidade da Sabesp, eles não avisam nada e a gente fica aqui, né, sem ter o que fazer.
1: A gente fica aqui e desculpe, viu, o desabafo pra você também, meu amigo, e agradeço a audiência aqui no Jornal da Mix, mas parece que onde nós moramos e onde nós vivemos, nós somos tratados de palhaço aqui. Nós somos tratados como idiotas, trouxa. Porque se a gente fica sem pagar a porcaria da conta de água da Sabesp, cortam a gente. Cortam a gente aqui. Vão cortar. E aí, se você não paga, Maurício, o que acontece? Sua filha ou filho, não sei, fica sem tomar banho, fica sem lavar louça, fica sem lavar roupa. É difícil. Você tá desde ontem à tarde, daqui a pouco vai completar 24 horas que você tá sem água aí na sua região. E eu vou atrás pra saber. Hoje não me escapa. Hoje eu vou saber o que tá acontecendo na Sabesp. Tem alguma coisa, tem gato na tuba aí e a gente vai descobrir junto. Maurício, obrigado, meu irmão. Me manda o vídeo aqui, Filipão vai estar separando, a gente vai conversar com a Sabesp, tá bom, querido?
11: Mano, sim, obrigado vocês aí da Mix.
1: Valeu, querido, um abraço pra você e um bom dia de trabalho. E qualquer coisa, me manda mensagem. Esse meu WhatsApp que eu tô te ligando é meu WhatsApp pessoal, tá? Pode me mandar mensagem pra o que você precisar, tá bom, meu irmão?
11: Perfeito, obrigado, Israel. Um bom dia a todos.
1: Valeu, 6h55 da manhã. Tem que apurar com a Sabesp aqui, saber o que tá acontecendo. Não é possível, velho. Não é possível. Embaixo do viaduto do Santo Inês, entrando pro bairro, tem a moto pegando fogo lá. Acabei de receber uma outra informação. Quilômetro 146, sentido São Paulo, tá? Sentido São Paulo, entrando pro bairro ali. Ali na virada ali, que você conhece bem ali, né? Vai pros barzinhos ali da vida. Você conhece bem ali a região, né? Situação mais do que adversa. Vamos seguindo aqui, vamos lá.
13: Bom dia, Israel, tudo certo? Jefferson, motorista de aplicativo. Vim, sou do Morumbi, Zona Sul, sentido Vila Industrial, Zona Leste, fazer meu filho na escola. O trânsito está tranquilo. Quero meu kit aqui, hein?
1: Deixa eu tirar a prova dos 9 desse negócio, Sabesp, que não é possível. Ô, Felipe. Aumenta mais o meu microfone, por favor. Eu quero tirar a prova dos nove com a Sabesp nesse momento aqui. Eu tenho o contato das pessoas que moram lá na Zona Sul, nesse ponto, nessa região. Eu vou entrar em contato com uma delas aqui. Porque não é possível, cara. Tá faltando água de novo na Zona Sul de São José dos Campos. Não é possível. Eu tô aqui com meu amigo Renato. É o Renato, é o Sucão, meu amigo, tá? Final do telefone. Eu tô ao vivo com... Ô, Sucão, tamo ao vivo aqui no Jornal da Mix. Você é morador da Zona Sul de São José, né, Sucão?
12: Isso.
1: Tá morador de São José. Tá faltando água onde você mora, meu amigo?
12: Isso.
1: Tá, ô, Sucão, tá me ouvindo, querido? Como é que você amanheceu hoje? Tá faltando água onde você mora? Você mora na região ali do Parque Industrial? Qual é a região onde você mora, Sucão?
12: Isso, eu moro aqui no Jardim Ambi, do lado do Jardim América. Aqui a água tá normal.
1: Tá normal por aí, né? E o trânsito onde você tá passando aí? Eu sei que você trabalha com entrega, tem um monte de coisa que você faz na cidade. Como é que tá o trânsito aí pela Zona Sul? Sei que você roda bastante, meu irmão.
12: Cara, por enquanto aqui na Zona Sul tá tranquilo.
1: Que bom, que bom. Cara, ó, já é compromisso, você tem que vir buscar seu kit Kim, viu, que você ganhou aqui e não veio buscar ainda, viu, Sucão?
12: Eu vou buscar sim.
1: Um abraço.
12: Vou ter buscar.
1: Não, beleza, um abraço pra você, a gente se vê esse final de semana jogando uma bolinha, viu? Vê se aprende a jogar futebol, meu irmão.
12: Abraço, até sábado.
1: Até então. Sábado, querido, abraço pra você. Agora, 6:57, a gente vai prestar serviço até dizer chega aqui, porque não é possível. Ó, lá na região do Parque Industrial... É no viaduto do Vista Verde, não no Santo Inês, viu, Felipe? Eu cometi um erro aqui, um equívoco. É no viaduto do Vista Verde, tá?
5: Isso, entre ali o quilômetro 144 ou 143, esse trecho já vem demonstrando problema desde ontem daquele acidente feio que foi no 144, hoje uma moto pegando fogo no 143, sentido São Paulo. Então você que vai fazer ali a volta do viaduto, sair ali do Vista Verde, pegar a Pedro Frigi e ir pra marginal do Max, muita atenção, tem essa moto pegando fogo sentido São Paulo, perto ali, um pouco antes da Veibraz, Israel.
1: Perfeito, vamos às mensagens.
14: Eu creio que não vai vir, não.
15: Bom dia, pessoal, de novo. Acabei de chegar aqui na Carvalho Pinto, sentido São Paulo, travado, totalmente parado. Sentido Taubaté, Rio de Janeiro, tranquilamente fluindo, mas sentido São Paulo aqui, bem no retorno, aqui no acesso da Carvalho Pinto, aqui, tô acabando de finalizar o acesso aqui, paradinho, totalmente parado.
1: A gente vai apurar isso aí, o que tá acontecendo, vamos pro intervalo comercial. Vamos pro intervalo comercial, daqui a pouco eu volto com mais informações. Me manda sua mensagem, mais do que importante, eu quero agradecer imensamente a Caroline Belucci. Carol, por favor, me manda um áudio aí, me explicando aqui, porque a CCR Rio São Paulo, a concessionária que administra o complexo subiário, fala que é no sentido de São Paulo, mas eu confio mais em você. Ela tá falando que é no sentido Rio de Janeiro. Ela tá falando que no sentido do Rio de Janeiro, a gente confia mais nela, né, Felipe?
5: Mesmo problema de ontem, a CCR fala um lado, nossos ouvintes falam outro.
1: Então, assim, se você puder me mandar um áudio aqui, só explicando o que aconteceu aqui, daqui a pouco, quando eu voltar do intervalo comercial, a gente disponibiliza pros nossos ouvintes ao vivo em 94.9 FM. É o jornalismo da Mix que presta serviço desde as primeiras horas da manhã, e eu agradeço imensamente você aqui por estar também trabalhando conosco, sendo aí prestador de serviço, sendo um emissor das notícias boas ou, infelizmente, as notícias ruins. O destaque do dia é essa falta de água lá no Campo dos Alemães, mas graças a Deus, no Parque Industrial, onde tem ali uma outra parte da cidade sem água. Eu recebi já o vídeo aqui do ouvinte do Maurício, que eu falei com ele, e falou assim, ó, cara, tá cheio de louça na pia, ele não consegue lavar. Eu vou conversar com a Sabesp daqui a pouco, tenta falar com o pessoal. Breve intervalo comercial, daqui a pouco a gente volta.
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1: 7:02, economia, agora o destaque para você, a taxa Selic reduziu para 14% ao ano, a informação que chega pelo Copom, o destaque é da repórter Cassi Balog.
2: O Copom, Comitê de Política Monetária do Banco Central, reduziu a taxa básica de juros, a Selic, em 0,5 ponto percentual. Com a decisão anunciada nesta quarta-feira, a taxa passa de 14,5% para 14% ao ano. Apesar do corte, o Banco Central sinaliza cautela e afirma que o cenário ainda exige uma política monetária restritiva. Na decisão, o Copom cita incertezas no cenário internacional, inflação ainda acima da meta e expectativas elevadas para os próximos anos. O Banco Central também destaca que a atividade econômica segue com trabalho de mercado aquecido. Carlos Alves, economista e professor da PUC São Paulo, explica que o resultado era esperado.
3: Na verdade, não muda muito em relação ao que era esperado por parte dos consumidores brasileiros. Quer dizer, a política monetária continua muito restritiva, mas naturalmente aqueles setores que dependem do crédito poderão ter algum benefício, mas é um benefício muito pequeno, entendeu? O que nós precisamos agora é saber se o Banco Central, se o Copom, vai manter o mesmo ritmo de redução nas próximas reuniões ou se simplesmente vai manter-se numa situação mais cautelosa.
2: No comunicado, o Copom reforça que ainda não há indicação sobre novos cortes na taxa de juros e afirma que seguirá acompanhando os riscos para a inflação. O especialista afirma que acompanhar as expectativas é especialmente importante.
3: Não há nenhuma indicação de que o Banco Central continuará no caminho de redução da taxa de juros, entendeu? Que naturalmente seria bem-vindo, porque de fato a taxa de juros no Brasil é muito elevada. Então, o que é que devemos acompanhar? A inflação de serviços, verificar como é que está a expectativa do mercado, que é refletido no Fox. E há um outro fator que é muito complicado em ano eleitoral, que é a questão fiscal. Continua extremamente complicada e não deverá melhorar muito, independente de quem seja o presidente eleito.
2: O Banco Central afirmou que a decisão busca garantir a convergência da inflação para a meta ao longo dos próximos anos e que continuará monitorando os indicadores econômicos antes de definir os próximos passos da política monetária.
1: 7:15, a Secretaria de Segurança Pública do Estado de São Paulo realizou ontem a Operação Vestígio, uma ação integrada de fiscalização voltada ao combate de envio de drogas, armas, munições, explosivos e outros materiais ilícitos por meio da rede dos Correios. Em São José dos Campos, as equipes das Forças de Segurança atuaram em uma das principais unidades logísticas da empresa no interior do Estado de São Paulo. A operação também aconteceu simultaneamente em 8 centros de distribuição e tratamento dos Correios, que estão localizados em diferentes regiões do estado de São Paulo, incluindo a cidade de São Paulo, incluindo a capital paulista, também Cajamar, Bauru, Ribeirão Preto, São José do Rio Preto e, claro, São José dos Campos. Segundo a Secretaria de Segurança Pública do Estado de São Paulo, essa iniciativa tem como objetivo impedir que organizações criminosas utilizem o sistema postal para transportar produtos ilícitos, além de ampliar a produção de informações de inteligência que possam subsidiar futuras investigações e operações policiais. Segundo a SSP, São José dos Campos foi incluída na operação por abrigar um importante centro logístico dos Correios e seria um ponto focal de distribuição de drogas para o Conileste do estado de São Paulo. A Operação Vestígio é desenvolvida em parceria entre a Secretaria da Segurança Pública da cidade de São Paulo e também do estado inteiro, além da Agência dos Correios. A ação integra estratégias estaduais de prevenção e repressão ao tráfico de drogas, ao comércio ilegal de armas de fogo e também ao transporte de materiais proibidos por meio da rede postal, fortalecendo o trabalho de inteligência e atuação integral das forças de segurança. Agora 7:07, como a gente tem trazido aqui nos últimos dias, a gente está fazendo uma série de reportagens sobre a Lei Maria da Penha, as mulheres que são vítimas na sociedade. Ontem eu disse, né, e a gente está tentando uma entrevista ao vivo com o responsável do DEINTER, o doutor Múcio, porque muitas das vezes o agressor ele está dentro da própria casa. Muitas das vezes o criminoso é um pai, é um padrasto, um irmão, é um primo, é um parente mais próximo à vítima. Informações que chegam com a repórter Beatriz Coan. Por que nós estamos fazendo essa série de reportagens? Porque é mais do que importante que a gente elucide para você esses casos que acontecem no Vale do Paraíba, na região metropolitana, e também o aumento, né, que superou as expectativas. Ano passado, até o mesmo período do ano passado, né, até julho do ano passado, fazendo uma conta básica aí, porque o mês de agosto começou agora, a Secretaria de Segurança Pública falou em 6 mil casos no Vale do Paraíba. No ano passado, nesse ano, são uns 8 mil atendimentos para o botão de emergência, para mulheres que são agredidas. Repórter Beatriz Coan tem mais informações.
4: Neste mês, a Lei Maria da Penha completa 20 anos como um dos principais instrumentos de proteção às mulheres brasileiras. Entre os mecanismos criados pela legislação, as medidas protetivas de urgência se tornaram uma das ferramentas mais importantes para interromper o ciclo da violência. E garantir a segurança.

0: de Justiça do Rio Grande do Sul explica que a medida protetiva é um instrumento de proteção que pode ser concedido mesmo sem a abertura de um processo criminal.
1: As protetivas, elas podem ser pedidas por qualquer mulher que se ache em situação de risco, independente da existência de crime. Então, mesmo que não exista crime, ou mesmo que ela não queira representar, não queira a existência de um processo criminal, elas podem pedir, sim, a medida protetiva.
0: As medidas podem determinar, por exemplo, que o agressor mantenha a distância da vítima, seja proibido de fazer contato por qualquer meio, deixe a residência do casal, utilize monitoramento eletrônico ou participe de grupos reflexivos de gênero. O pedido pode ser feito na delegacia de polícia, que encaminha a solicitação ao judiciário. Também pode ser apresentado por meio de advogado ou da defensoria pública. A análise costuma ocorrer de forma rápida para garantir proteção imediata à mulher.
1: De regra, menos de um dia. No próprio dia que a medida chega, ela já é analisada. Então, aqui no Rio Grande do Sul, foi destaque nacional também pelo prazo exíguo, né, de análise, e a média é um dia, né, dentro do próprio dia, em 24 horas a mulher já tem a decisão sobre a medida.
0: As medidas protetivas foram criadas justamente para prevenir novas situações de violência e oferecer uma resposta rápida às mulheres em situação de risco. Por isso, não é necessário esperar que a violência se agrave para buscar ajuda. Informação e acesso à rede de proteção são fundamentais para romper o ciclo da violência doméstica.
2: Bom, agora 7h10 da manhã, eu ia voltar falando de estrada, né? Mas não adianta nada falar de estrada, sendo que a Ecopistas não atualiza informação pra gente lá. Carvalho Pinto tá travada, tá? É isso, né, Felipe? Tá travada ainda lá, né?
3: É, um pouquinho antes de falar de esportes, vamos dar essa atualização, por quê? No site da Ecopistas, fala tráfego normal em todo o trecho do Vale do Paraíba. Só que no próprio site da Ecopistas, eles disponibilizam câmeras. E no quilômetro 95, na câmera, é possível ver que tá tudo travado ali, cara. Fala que é por conta de obras.
2: Vou soltar duas mensagens
3: aqui. Mas é do quilômetro. Beleza, é do quilômetro 95 ao 97. Então você que passa aqui no trecho de São José dos Campos da Carvalho Pinto ou vai passar, tome cuidado, já reduz a velocidade porque ali tá tudo travado.
2: Vamos lá.
4: Bom dia, Israel.
2: Fala aí.
4: Informando aí sobre a moto que tá pegando fogo, é no viaduto embaixo, aqui sentido Vista Verde.
2: Boa.
4: Quem vai pegar a Pedro Frisch, não é na rodovia, não. Positivo?
2: Legal.
4: Até tem um rapaz sinalizando aqui, não sei se é o dono da moto, provavelmente. E por enquanto o trânsito está sem novidade, colocaram uns cones aqui, mas está sem novidade. Eu sou o Luciano, aqui de São José dos Campos. É nóis.
2: Valeu.
4: Quero o Kit King.
2: Isso, tem que falar, é 981-128000. Fala que quer o Kit King que a gente sorteia aqui, meu irmão. Vamos lá.
5: Bom dia, rapaziada da Rádio Mix.
2: Bom dia.
5: Prazer, meu nome é Marco, motorista de aplicativo. É, acabei de passar aqui pela região do Colinas, ali pelo Arco da Inovação, e até o momento o trânsito correndo super bem.
2: Que bom.
5: Aquele modelo. É, quero meu kit, hein?
2: Beleza.
5: Primeira vez, hein? Primeira vez falando com vocês da rádio.
2: Pô, que legal.
5: Pra todos.
2: Pô, que legal, meu irmão. Obrigado, viu? Apareça mais vezes por aqui, manda sua mensagem, tá concorrendo ao Kit King. Você também pode mandar sua mensagem no 981-128000. Me fala onde você tá, o que você tá vendo, o que você tá passando aí, que a gente vai fazer o sorteio ao vivo pra você. Felipão, vamos lá. Esporte. O que você tem aí de novidade pra gente? Conte-me tudo, não esconda nada.
3: Tenho duas. Antes de falar de Copa do Brasil, vou deixar você escolher. Você quer primeiro atualizações do mercado de transferências ou Copa do Brasil?
2: Qual que você acha que eu vou me irritar mais?
3: Copa do Brasil, mas com
2: então certeza. Começa pelo mercado, velho. Que eu não quero me irritar, tô com o saco cheio já, velho.
3: Então, começando pelo mercado, temos duas atualizações bombásticas no mercado da bola internacional. Mesmo? Primeiro, Bruno Guimarães foi contratado pelo Arsenal.
2: Ah, isso aí
3: do Newcastle.
2: Que bombástico. Pô, até quem é cego já sabia, já tinha visto a informação.
3: Tudo bem, nossa. Mas 87,5 milhões de euros.
2: Não era esse aí que o treinador tava travando ele?
3: Não, não, era o...
2: Era ele. O treinador falou, ele não quero ir pro... Ele não tava no Newcastle?
3: Sim.
2: Então, eu vi uma notícia aí, eu li no Transfer Market. Ah. Como é que é o nome do treinador dele lá do Newcastle?
3: Ah, agora...
2: É um loirinho lá, ele não queria que ele
3: agora

0: Ah, você não sabe o nome dele, eu também não sei o nome dele. Sei quem que é o treinador.
1: Você tá bocudo, velho.
0: Mas enfim, 87,5 milhões de euros. Então se tornou aí uma das top 3 transferências do mercado da bola. Eu falo bombástica porque, com todo respeito ao Bruno Guimarães, eu não acho que ele é top 3 transferências no mundo. Eu acho que ele é um jogador bom, mas não pra esse nível. Ainda falando de transferências, o Salah tinha propostas de várias equipes.
1: Essa é boa, não sei ainda. Então, qual que é?
0: Várias equipes.
1: O Salah é o egípcio lá que isso, jogava que tava no Liverpool.
0: Ele teve várias propostas de várias equipes, né? Do mundo da bola, de primeiro escalão. Adivinha onde ele foi parar?
1: Deixa eu tentar, me fala só o local que ele foi. Não, qual foi a região que ele foi?
0: Eu vou falar 3 locais pra você: Arábia Saudita, Itália ou Turquia?
1: Turquia.
0: Acertei? Tô bem. Trabzonspor da Turquia.
1: Mentira.
0: A quarta potência da Turquia, né? Tem Beşiktaş, Fenerbahçe.
1: Eu pensei que o Galatasaray, pô.
0: Então, Galatasaray são os 3 tops da Turquia, não. Ele foi pro Trabzon. Então, praticamente ele foi pra ser o dono.
1: É aposta? Não. É aposta, né? Porque foi pro time ruim desse aí.
0: Não, ele foi pra ser o dono do clube. Ele tem várias regalias, ganhando aí praticamente 15 milhões de reais por mês.
1: Pô. Joga muita bola.
0: Ah, mas é um jogador velho, 34 anos.
1: Isso, não traz pro São Paulo, não. Fica com lá com o Caleri. Fica com o Caleri que
0: não,
1: é bom.
0: Não, eu tô falando no cenário global. O São Paulo não teria 15 milhões de reais pra pagar por mês pro cara. Não tem nem condição.
1: São Paulo tá devendo pra CET quase 1 bilhão, malandro.
0: Então, o Salah teve essa decisão e foi anunciada ontem. Então, essas foram as duas transferências de ontem que movimentaram o mercado da bola. Agora falando de Copa do Brasil, que eu quero ver você se irritar, tivemos um jogo incrível, Israel. O Cruzeiro venceu por 2-0 a Chapecoense, o primeiro jogo lá na Arena Condá.
1: Isso aí eu já não vou nem falar nada, porque isso aí eu não tô nem aí, mas deve ter algum outro jogo ruim também.
0: Calma, vamos por partes. O Cruzeiro empatou em 0-0 lá na Arena Condá no final de semana e venceu em casa por 2-0 jogando no Mineirão. Agora falando de Grêmio. O Grêmio empatou com o Mirassol aqui no José Maria de Campos Maia, Jesus, por 1-1 no primeiro jogo e agora jogou, né? Ontem jogou lá na Arena do Grêmio em Porto Alegre, venceu por 1-0. O Mirassol até teve um gol anulado que levaria para os pênaltis, mas não teve jeito, o juiz anulou. Muito bem anulado, e com esse resultado o Grêmio avança às quartas de final. Por enquanto, né, somente os favoritos. A Chape até segurou o Cruzeiro no primeiro jogo, e o Mirassol também, mas na segunda rodada, no jogo de volta, não conseguiu surpreender as equipes. Indo pro clássico carioca, aí sim, um jogo muito bem movimentado, foi 0-0 em São Januário, né, Vasco e Fluminense, mas no Maracanã ontem, 3-1 para o Vasco da Gama, que despachou o Fluminense em uma partida. Lembra do Brenner? Você que é São Paulino, lembra do Brenner?
1: Lembro.
0: Fez 2 gols ontem, 1 golaço de fora da área, dando a vitória aos vascaínos, Israel. E para fechar a rodada de ontem, Fortaleza e Palmeiras se enfrentaram lá na Arena Pantanal, né? Lá em Cuiabá,
1: e é um
0: no Mato Grosso.
1: Lá,
0: sim, um o Fortaleza
1: estádio.
0: Vendeu, né, o mando de campo, buscando mais dinheiro, porque os diretores já previram que o Fortaleza, após o 3-0 que sofreu no parque, né, no Bank Park, já estaria eliminado. Então falou, já que é pra gente vai ser eliminado, vamos tentar ganhar um pouquinho de dinheiro a mais. Vendeu o mando de campo. O Fortaleza, cara, até deu um susto, né? Conseguiu fazer 3 gols, mas o Palmeiras fez 2 e no agregado ficou 5-2 ao Palestra Itália. Israel, e pra finalizar a rodada da Copa do Brasil, né? Os jogos de volta das oitavas de final. Hoje acontece o Vitória e Atlético Paranaense às 8 horas da noite. Jogo lá na Bahia, no Barradão. E para finalizar a rodada, Corinthians e Internacional se enfrentam hoje às 8 horas da noite também na Neoquímica Arena.
1: Quem vai pegar o Inter?
0: O Corinthians. Lembrando que o Corinthians perdeu por 2-0 lá em Porto Alegre e busca reverter esse placar aqui na Neoquímica Arena, Israel.
1: Eu acho que vai dar Inter hoje, viu, cara? Se o Inter fizer 1-0, acabou pro Corinthians.
0: Não, né? Com certeza, mas o problema é o Inter vir com essa mentalidade de segurar. Tomar um gol nos 15 minutos ali,
1: aí
0: tomar um gol
1: ruim,
0: já era.
1: Vai virar um inferno na Arena Corinthians, hein, cara? Se o Corinthians fizer 1, acho que vai dar Corinthians,
0: tem cara. Que jogar de igual pra igual, porque se vir com essa mentalidade, a gente sabe, futebol, a gente viu o Brasil, cara, não existe isso de ficar se defendendo, você tem que matar enquanto pode. Se você der chance do adversário, se você der chance do adversário ficar vivo, a gente viu pelo Brasil. Então, onde se viu o Brasil recuar, jogar recuado contra a poderosíssima Noruega? Então, são táticas do futebol, né, escolhas dos técnicos, que na minha opinião são questionáveis. Eu gosto muito do Ancelotti, mas aquela partida do Brasil pra mim foi um pesadelo, o estilo de jogo que ele escolheu.
1: Não, retranqueiro, bicho.
0: Entendeu?
1: Retranqueiro.
0: Entendeu? Não dá pra retrancar, cara. O Inter vai vir aqui querendo...
1: Põe o Celso Roth, que era melhor ali. Não, põe o Celso Roth, como é que era o nome daquele que era o que era técnico do Flamengo, que ele fazia mais volante que a Volkswagen? Não, o
0: Celso Roth.
1: Não, o outro era o Cristóvão.
0: Cristóvão Borges, né?
1: Ó, tem uns caras que são retranqueiros. Ele, o Cristóvão, o Celso Roth, Cristóvão.
0: O Tite até mesmo ficou famoso pelo Tite, empatite,
1: retranqueiro,
0: né?
1: O Jair Ventura, retranqueiro. Todo mundo retranqueiro, velho. Tá ligado?
0: Então, tem... o Ramon Menezes também, na época que passou no Corinthians, também achava...
1: Mano, tem uns treinadores aí, cara, que passaram... Tem uns treinadores que eu nunca... Meu Deus, Thiago Carpini. Lembra do Thiago Carpini, que foi promessa? De onde que ele veio?
0: Juventude. Do Juventude.
1: Promessa pro São Paulo. Thiago Carpini. Aí chegou lá, meteu dois jogos bons. Aí falou, pô, é o nosso Guardiola aqui. Aí, daqui a pouco eu não ganhava nem do Mirassol com 3 a menos o Mirassol, cara.
0: Você jogar 2, 3 jogos bons pode ser sorte. Agora manter o nível, aí já é mais questão de competência. Então... eu não acho que Thiago Carpini seja treinador para um time de primeiro escalão aqui no Brasil.
1: Treinador bom do Brasil, vou falar para você, tá? Treinador bom do Brasil, que eu me lembro que, assim, não está em mais atividade, mas se pegar, faz acontecer.
0: Muricy Ramalho.
1: Muricy Ramalho. O Abel Ferreira, que está em atividade...
0: Eu estava assistindo uma entrevista do Muricy Ramalho ao Danilo Gentili no The Noite, né? Ele fala que já pediram várias vezes para ele voltar a treinar o São Paulo para ver se retoma, né, o caminho das glórias.
1: Mas ele já fez isso, então, e resolveu.
0: Só que ele falou o quê? Não vai voltar por questão de saúde, que não faz bem, e realmente não deve fazer bem.
1: O cara era... cara, eu assim...
0: Não deve fazer bem pra mente você pegar um time todo estrupiado e tentar retomar ele às glórias.
1: Eu tive a felicidade, cara, a felicidade de ver o São Paulo com outro retranqueiro, que é o Paulo Autori, ganhar o Mundial com o gol do Mineiro. Eu tive essa felicidade. Eu lembro do Rogério Ceni no auge.
0: Não, mas uma coisa é você ser o São Paulo e enfrentar o Liverpool, todo poderoso Liverpool, e retrancar, beleza. Os caras tinham um sistema tático, uma equipe perfeita, beleza. Concordo. Agora, você com a seleção brasileira recuar para uma Noruega não dá, cara.
1: É que você não deixa nem eu concluir meu raciocínio, você já vem e me corta.
0: Vai então.
1: Parece minha mãe, eu chego em casa lá e fica, não, eu vou falar e tal, meu.
0: Continua então.
1: Uma coisa, você vê, tipo assim, o São Paulo... Agora eu me perdi a linha de raciocínio.
0: Aí, tá vendo? Era mentira, então. Minha mãe não falou era. Que quando esquece é mentira.
1: Lembrei. Uma coisa, você vê o Muricy Ramalho, o Paulo Autuori, tá entendendo? Tipo assim, são treinadores de renome. Aí você vê o Muricy Ramalho... Eu virei São Paulino pelo Muricy, pelo
0: Tele Santana. Pelo...
1: Não, não sou tão velho assim, né, bicho? Que nem o velho Cleiton, o Anderson, que os caras têm 60 anos de idade, entendeu? Os caras são velhos, eu tenho 30, pô. Entendeu?
0: De rádio?
1: De rádio, caramba, eu tenho 30 anos de idade. De rádio tem 12 anos de rádio, 12 anos de comunicação. Cara, virei São Paulinho por conta do Rogério, do Muricy, do Dagoberto.
0: Zete,
1: tá louco.
0: Não, mas então...
1: Cara, eu fiquei 15 anos da minha vida vindo só no gol de São Paulo, só o Rogério, cara. Então, tá entendendo?
0: Você não foi o Denis?
1: Não, antes do Denis, o Bosco.
0: Nossa, é verdade.
1: O Bosco.
0: É verdade.
1: O Bosco, ele tinha o melhor emprego do mundo. Ele ganhava pra caramba. Não entrava porque o Rogério Ceni era fominha. E era o Bosco, velho.
0: Nossa, depois, é verdade. Você desbloqueou uma memória,
1: minha. O Denis era o terceiro goleiro, pô.
0: É verdade.
1: Tá, aí era um timaço do São Paulo ali.
0: É, eu lembro.
1: Era o São Paulo imperava. O Palmeiras era uma draga. Que o Palmeiras tinha um time horrível. Horrível. Que quem salvava lá era o Valdívia. Tinha um...
0: Obina.
1: Cara, Obina, é verdade.
0: Tinha
1: o
0: PR,
1: Jesus amado. Cleiton Xavier. Tinha uns caras.
0: Antes da Crefisa, o Palmeiras tinha alguns times tenebrosos.
1: Aí você vai no Santos. O Santos, tipo, tinha um time malemar. Porque, assim, sai o Robinho, sai o Diego. Aí depois vem a era Neymar, mas tem um hiato. Nossa, ali.
0: Tem
1: que...
0: um hiato de 2003 a 2010, mais ou menos, 2009.
1: Que o Corinthians também tá mal. Que aí tem o Finazzi. Porque, assim, teve uma época que o Corinthians era só. asilo. Eu olhei o Corinthians assim, a compra do Corinthians era Yarley, tudo fim de carreira. Yarley, Ronaldo Gordo.
0: Liedson,
1: o Roberto Carlos, o Zidanilo. Meu, era só... E deu certo o time, cara.
0: Deu certo.
1: Deu certo o time, então, velho.
0: São pontos que a gente, pra formar um elenco, tem que analisar. Você tem que, ao invés de contratar só craques, você tem que pensar no elenco. A gente tem um exemplo como o PSG. PSG tinha uma mentalidade de craques, tanto que trouxe Mbappé, trouxe Neymar, trouxe Messi. E não sei se era muito ego junto, não se bateu. Após duas temporadas, tirou todo mundo, mandou todo mundo embora. E fez um elenco forte.
1: O Mbappé é um racha-grupo, viu, irmão?
0: Ele é
1: um
0: ditador Mbappé que o pessoal fica
1: zoando. Parece aquele cara que a gente trabalhou junto, né, não? Você lembra dele? Não vamos falar nome, não, mas o cara era um racha-grupo, velho.
0: Aí chegava aqui, falaram isso de
1: você. Não fala quem é.
0: Ia do outro lado, falaram isso de você. É o que o Mbappé tá fazendo. O Real Madrid, antes do Mbappé, ele era um...
1: Não parece ele.
0: Era um clube unido, cara. A gente via que nos bastidores a equipe era mais forte no bastidores do que propriamente, né, em campo. É verdade,
1: eu tô lembrando agora. Ele era assim mesmo.
0: Então...
1: Falaram isso de você. É igual o Mbappé, cara. Quem falou? Mas não vou falar quem foi, né?
0: Então, agora no Real Madrid, esses dias o Camavinga tava saindo na mão com o Valverde. Então,
1: É mesmo?
0: Você não ficou sabendo? Não. O Valverde foi pro hospital. Desmaiaram o Valverde na porrada, o Camavinga. Então...
1: Oi, é o Valverde, hein, velho?
0: Não, mas olha o tamanho do Camavinga.
1: Não, sei, não. Não tô falando tamanho, tô falando. É o Valverde. O Valverde não é um. Pô, não é o Reinaldo, o King Naldo aqui, é o Valverde, pô, tá entendendo?
0: Então, os caras saíram na mão, pra você ver como tá da hora o clima. Então, o Real Madrid, eu discordo. Eu acho que o Mbappé é muito bom pra seleção. Pra seleção, ele é inegociável.
1: O Valverde foi pra Copa do Mundo? Foi, né?
0: Foi pro Uruguai. Passou a vergonha do Uruguai de nem se classificar, né, pra fase do mata-mata. Mas o Mbappé tem esse histórico de rachar elenco, tanto que o Mbappé foi pro Real Madrid com o sonho de conquistar a Champions League. O Real Madrid vinha de duas Champions League consecutivas.
1: Ele é um baita do jogador. Ele é um baita do
0: jogador. Mas uma coisa é você ser bom jogador e não ser uma boa pessoa, né? Você ser um cara chato.
1: Sim, mas ele é um.
0: Ter um ego forte.
1: Mano, ele é um baita de um jogador.
0: Você não lembra que no último contrato ele falou que só ficaria no PSG? Se os caras dessem autonomia pra ele escolher contratação, pra ele escolher quem seria os companheiros dele, pra ele escalar o time, então o cara quer mandar.
1: Como é que é o nome lá do... Emir lá, é o Emir? Não, é Sheik, né?
0: Do dono do Qatar. Dono do PSG lá, o Emir.
1: Você sabe, não, Emir não, ele é o dono do PSG. É o cara que manda, velho, ele quer mandar mais que o cara.
0: Então, mas esse Emir, ele pertence, né, a Qatar Sports Investments, que é o dono do Qatar. Então, o Nassar Al-Khalifa, Khalifa, é um nome complicado, mas é mais ou menos isso daí. Ele deu carta branca pro
1: Por que ele não vai cantar de galo com o Florentino Pérez? O cara é um capo, velho.
0: Todo mundo é louco até achar alguém mais louco, né?
1: Vai cantar de galo com o Florentino Pérez?
0: Não tem como, mas eu acho que o Real Madrid tá sem muita perspectiva pra essa temporada. É um time forte, é um time tradicional, mas esse fator do Mbappé vem rachando elenco, vem trazendo dificuldades, tanto que a equipe vem passando por maus momentos e torcedores que são mal acostumados, né? São acostumados a ver o time sempre ganhando títulos, já reclamam e pedem até a saída do Mbappé. Tem um abaixo-assinado assinado por mais de milhões de pessoas que acompanham, né, esse meme.
1: Não vai adiantar nada, velho.
0: Não vai adiantar nada, mas existe esse abaixo-assinado. A última vez que eu vi tinha 2,5 milhões de assinaturas.
1: Ô, Felipe, o que vai adiantar? Se abaixo-assinado funcionasse alguma coisa, a gente tirava um monte de presidente aí do nosso passado, do país.
0: Não, tá tudo bem, mas eles
1: só querem... Tô falando de política mesmo.
0: Eles só querem demonstrar indignação, mas como você disse, não adianta de nada. Quem manda é o Florentino Pérez.
1: O cara é o poderoso chefão, irmão. O cara é ele.
0: É o Eurico Miranda espanhol.
1: Cara, você fala tanta bobagem.
0: Não, o Eurico Miranda foi um presidente, pra mim, eu acho que foi um presidente mais memorável nessa questão de mandar. Eu lembro das falas dele.
1: Ele, assim, são três, né? Ele, o Castor de Andrade ali, os caras são... Tá louco, mano.
0: Os caras dão um jeitinho, né?
1: Tá um louco. É isso aí, vamos pro breve intervalo comercial. Na volta a gente fala sobre estradas pra você. O bicho tá pegando, viu, na Carvalho Pinto. Vá com muita atenção, manda sua mensagem pra mim, viu? No final do jornal, lá pra umas 7h55, eu vou sortear o Kit Kim pra você, tá bom? Manda mensagem 981-128000, 981-128000, me fala de onde você tá passando O que você tá vendo que a gente vai soltando ao vivo aqui no Jornal da Mix em 94.9 FM.
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1: Olha, foi uma carreta que tombou, viu, no complexo Ayrton Senna Carvalho Pinto. Informação que chega nesse momento, segundo a TESP. Carreta agora tombada, viu? Tombou nessa manhã, interditou aí totalmente a rodovia Carvalho Pinto no quilômetro, tá aqui, 96, no sentido oeste. Sentido oeste, tem que saber onde, qual é o sentido, né? Sentido São Paulo ou sentido Rio de Janeiro? É sentido São Paulo. É sentido São Paulo? Sentido São Paulo. Segundo a Artesp, a carreta tombou e ocupa as faixas de rolamento e acostamento da via. Até a última atualização, houve interdição da permanência total. Informação que chega agora dos nossos ouvintes. Vamos ouvir.
7: Bom dia, pessoal. Acabei de chegar aqui no Oswaldo Cruz aqui. Trânsito tranquilo. Fluindo legal até. Mais novidades em contato aí. Um abraço a todos.
1: Obrigado. Vai mandando mensagem pra gente aí. 981-128000 é o WhatsApp que está aberto e à sua disposição.
8: Fala, meu amigo Israel, tudo bom? Eu sou o Thiago. Cara, passando por Urbanova aqui, sentido Jardim Aquários, tudo parado. Tudo parado mesmo. Muito trânsito, desde lá da Unilab até o começo do Aquários, até a Eduardo Cury ali, tudo parado de trânsito.
1: Perfeito, tá parado ali no Urbanova, tá parado no Aquários, é uma região ali onde movimentação é muito maior, né, do que a gente se espera até o momento. Portanto, muita atenção, a carreta tá tombada no complexo Ayrton Senna Carvalho Pinto, trecho de São José dos Campos, altura do quilômetro 96. Por ali a movimentação é maior nesse momento, a gente vai acompanhando, seguindo, entendendo o que está acontecendo no local. Me manda a sua mensagem ao vivo aqui, tá? 981 12 8000, o WhatsApp tá aberto e está à sua disposição. E eu quero a sua mensagem. Para você também concorrer ao kit da Kim, me manda a sua mensagem, fala por onde você está passando e ao final fala assim: Israel, quero o kit Kim. 981
9: 12.8 mil. A informação é dessa carreta tombada no sentido São Paulo, no complexo Ayrton Senna Carvalho Pinto, trecho de São José dos Campos, tá? 7:33. Eu tô ao vivo aqui no Jornal da Mix, agora com a Débora Redondo, é arquiteta da Secretaria de Mobilidade Urbana, Prefeitura de São José dos Campos, gentilmente nos atende. Débora, obrigado pela atenção com o jornalismo da Mix em 94.9 FM. Bom dia.
10: Olá, bom dia, Israel. Tudo bem?
9: Tudo bem.
10: Prazer e a senhora... falar contigo.
9: Que isso, prazer é todo nosso aqui, o jornalismo da Mix, prestando serviço às primeiras horas da manhã. Bom, a senhora é a pessoa mais procurada, acredito eu, nos últimos dias, porque o trânsito em São José dos Campos é uma questão pragmática e todo mundo procura um culpado, mas ninguém tenta entender o que está acontecendo realmente na cidade. A gente tem problemas aí, a gente ouviu agora há pouco, um problema que está acontecendo. Inclusive, se a senhora me permite, eu vou colocar o áudio do nosso ouvinte novamente. Vamos ouvir.
8: Fala, meu amigo Israel, tudo bom? Eu sou o Thiago. Cara, passando por Urbanova aqui, sentido Jardim Aquários, tudo parado. Tudo parado mesmo. Muito trânsito, desde lá da Univap até o começo do Aquários, até a Eduardo Cury ali, tudo parado de trânsito. Muito ruim mesmo.
9: Bom, a gente soltou esse áudio aqui, eu tô com a Débora Redondo, arquiteta da Secretaria de Mobilidade Urbana. Como é que a gente tenta e pensa em resolver, como é que a Prefeitura de São José dos Campos, capitaneada aí pelo nosso querido Anderson Farias, como é que ele pensa em resolver esse tipo de problema? É uma questão pragmática, não tem solução, ou temos algumas ações específicas da Prefeitura nisso, Débora?
10: Israel, a prefeitura, de uma forma recorrente, a gente está sempre monitorando, né? Todo o sistema de mobilidade, o que está acontecendo, os radares, os cruzamentos, enfim, existe esse acompanhamento diário da Secretaria de Mobilidade Urbana, né? Pelos agentes. E tem toda a equipe da engenharia também que está aqui com todos os dados, todas as informações, para sempre buscar melhorias, buscar novas soluções, buscar cada vez mais que o sistema de mobilidade rode de uma forma mais harmônica, mais tranquila.
9: Sim, é um ser vivo, né? Estrada, trânsito. Isso, é um ser vivo, né?
10: A cidade é muito dinâmica, né? O que acontece hoje, amanhã pode ser que não aconteça, existem coisas que começam a ser recorrentes, daí começa a chamar atenção, né? Ó, é um problema que tá acontecendo o tempo todo, então a gente age sempre olhando o dia a dia, né? Tentando enxergar o que está acontecendo dentro da cidade.
9: Perfeito. O programa Origem e Destino, me fala para mim, diz para mim aqui, para os ouvintes também da Rádio Mix em 94.9 FM, o que está acontecendo, qual que é a iniciativa feita pela Prefeitura de São José dos Campos e qual é a motivação dessa pesquisa feita aí na cidade de São José, principalmente para redução aí de problemas, tempo no trânsito. É esse o objetivo?
10: Então, dentro disso, né, que a gente está conversando, desse olhar constante da prefeitura sobre o que está acontecendo, né, com a cidade, a gente está iniciou, né, nessa semana, a pesquisa Origem e Destino Domiciliar. Ela é uma pesquisa uma pesquisa extensa, uma pesquisa bem longa, ela corre de 10 em 10 anos. Então, agora, 2023, a gente está lançando essa pesquisa e ela busca enxergar esse retrato do que está acontecendo com a cidade. É exatamente isso, né? Como que tá o sistema de mobilidade? Como que as pessoas estão se deslocando? Qual o modo de transporte elas estão usando? Quais são os horários mais críticos, né, dentro do sistema? Da onde elas estão indo? Para onde elas estão indo? Então a gente consegue identificar quais são os locais em que tem uma atração maior de viagem, quais são aqueles locais que demandam, né, que ofertam, que um número maior de viagens, os motivos, né, o porquê que as pessoas estão se deslocando. Então, essa pesquisa, ela é um retrato do sistema de mobilidade. E com ela, a gente consegue enxergar onde que estão os gargalos, onde que estão as demandas e consegue projetar, planejar a cidade para os próximos anos.
9: Hoje, São José dos Campos vive, né, alguns problemas, principalmente no anel viário. A preocupação de muita gente é de um loteamento que está saindo ali na região do Jardim Aquários, que promete travar ainda mais o trânsito para quem vai pela Via Oeste. Sei que a Prefeitura de São José, eu vi o prefeito Anderson até falando pelo meio das redes sociais, que a própria iniciativa da construtora é fazer um acesso, uma locação ali, e não vai ter custo ao erário público, né? Não vai ter custo à prefeitura, não vai ter custo à gestão executiva municipal e vai ter um novo deslocamento de acesso naquela região. Confirma essa informação, ô Débora?
10: Sim, eles têm algumas contrapartidas, né, que eles vão executar ali para melhorar o trânsito da região.
1: Perfeito. Hoje, qual que é o maior desafio da Secretaria de Mobilidade Urbana que vocês enxergam aqui na cidade, Débora?
10: Ah, mobilidade urbana é um desafio diário, né? Como a cidade é muito dinâmica, cada dia a gente se depara com um problema diferente, mas eu acho que hoje o nosso maior desafio é o transporte público, né? A gente está nesse processo de mudança do transporte público, com a chegada dos ônibus elétricos, a alteração da rede que está sendo projetada, então acho que a bola da vez agora é essa, né? Esse é o nosso olhar principal agora.
1: A gente precisa entender o que acontece na cidade, né? Porque muita gente fala, tem muitos carros na cidade, mas, poxa, o transporte público, os ônibus, eles são uma mão na roda, porque um carro leva uma, duas, três, quatro, cinco pessoas, só que o transporte público leva 50 de uma vez, né? E o transporte público em São José dos Campos tem um diferencial. A Linha Verde, eu acompanho muito a Pare e Passo junto com a Prefeitura de São José dos Campos, é uma iniciativa que busca também otimizar os serviços na cidade. A Linha Verde veio para somar, né, Débora?
10: Isso, a Linha Verde é um exemplo de um transporte moderno, de um transporte bem eficiente, né? E todo o desenho, toda a modelagem da Linha Verde, ela traz essa questão da modernidade, do ônibus mais confortável, de paradas também mais confortáveis, é a qualidade do transporte público que a população merece, né?
1: Perfeito. Débora Redondo, arquiteta da Secretaria de Mobilidade Urbana da Prefeitura de São José dos Campos, muito obrigado pela entrevista ao jornalismo da Mix. Nós estamos à disposição aqui para qualquer nova eventualidade e, claro, trazendo mais destaques com você aí. Mande um abraço afetuoso ao prefeito Anderson Farias, que gentilmente sempre nos atende, e também a assessoria de imprensa, na pessoa aí da Paula, que sempre nos ajuda e muito aqui com prestação de serviço, tá bom?
10: Tá ótimo, Israel. Se você me permite só uma última colocação.
1: Por favor. Toda.
10: É importante, a pesquisa Origem Destino está acontecendo na casa das pessoas, né?
1: Tá.
10: Uma pesquisa que ela é residencial.
1: Sim.
10: Então é importante para as pessoas saberem que o entrevistador que vai chegar até a casa delas, ele vai estar uniformizado, com camiseta, com crachá, com boné.
1: Sim.
10: E as pessoas podem fazer a verificação da identidade desse pesquisador através do QR Code que tem no crachá. Que ele, a hora que você bate, né, a foto do QR Code, leva para o site do projeto e lá ele consegue, colocando o CPF, fazer a identificação do pesquisador, se esse pesquisador realmente faz parte da pesquisa, através do seu José, né, o WhatsApp da prefeitura, ou através do 56. Então é importante para as pessoas saberem que esses entrevistadores, eles estão uniformizados e eles realmente vão na casa das pessoas fazer essa entrevista.
1: Maravilha, a gente vai fazer o seguinte também para auxiliar a Prefeitura de São José dos Campos. Se a senhora me permite, vamos subir essa informação via as redes sociais e também os nossos sites parceiros, para que haja também a conscientização das pessoas perante isso que a senhora me disse agora, tá bom?
10: Com certeza. Muito obrigada pela ajuda.
1: Porque é isso, estamos aqui prontos e à disposição, e claro que o jornalismo da Mix, o microfone está aberto para a senhora e também a equipe que a senhora comanda aí na Prefeitura de São José, tá bom?
10: Obrigado, bom dia
1: para
10: vocês.
1: Bom dia, até uma próxima oportunidade. Agora, 7:41, a gente trazendo mais informações para você que nos acompanha. Vamos seguindo aqui, trazendo os destaques. O IDEB bateu recorde, mas o ensino médio ainda preocupa e muito no nosso país. O repórter Yuri Hudson fala sobre esse olhar aí para as escolas, esse olhar aí voltado à educação básica, à educação infantil, que muito tem deixado a desejar aqui no município. Reportagem do Yuri Hudson.
11: O Índice de Desenvolvimento da Educação Básica, o IDEB, registrou em 2025 os melhores resultados da série histórica, iniciada em 2005. Houve avanço em todas as etapas da educação básica. Nos anos iniciais do ensino fundamental, a nota passou de 6 para 6,3 e superou a meta prevista pelo Ministério da Educação. Nos anos finais, o índice subiu de 5 para 5,3 e no ensino médio, de 4,3 para 4,5. Apesar da melhora, essas duas últimas etapas continuam abaixo das metas nacionais. Ao apresentar os resultados, o ministro da Educação, Leonardo Barchini, afirmou que o país conseguiu recuperar o ritmo após a pandemia. Destacou o trabalho de coordenação do MEC e reconheceu que ainda há desigualdades importantes que precisam ser enfrentadas, especialmente na aprendizagem e na equidade.
12: No primeiro IDEB, o Brasil tinha 4.110 municípios com resultado menor que 4,9 nos primeiros anos do ensino fundamental. Hoje, somente 442 estão abaixo desse patamar. Por isso, o Ministério da Educação irá acompanhar de perto esses municípios. Não podemos deixar ninguém para trás. Os resultados também indicam a importância do trabalho de coordenação do MEC nos rumos da educação brasileira. Avançamos, mas ainda há muito o que fazer. Precisamos garantir que todas as pessoas tenham as mesmas oportunidades de ensino, independente de onde...
13: Os dados também mostram que aumentou o número de municípios com um bom desempenho. Nos anos iniciais do ensino fundamental, 3.256 cidades ficaram acima da nota 6, contra 2.416 na edição anterior. Ao mesmo tempo, caiu para 442 o número de municípios com o IDEB abaixo de 4,9. A secretária da Educação Básica do Ministério, Kátia Schweikart, destacou que houve crescimento em todos os municípios do país, inclusive naqueles que ainda permanecem abaixo da nota 5.
14: Municípios que em 2023 ainda estavam abaixo de 5 no IDEB nos anos iniciais, que hoje são apenas 442, 70% desses 442 também cresceram. Se eles não chegaram na média, porque eles estavam muito abaixo, eles estavam menos, é aquela turma que estava menos dos 3,5 lá atrás. Na verdade, o Brasil inteiro cresceu muito. E nesse, de 23 para 25, todo mundo cresceu muito.
13: Apesar dos recordes no IDEB, o Ministério da Educação reconhece que os maiores desafios permanecem nos anos finais do ensino fundamental e no ensino médio.
15: 7 horas e 44 minutos, a Polícia Civil identificou o suspeito de matar Gustavo do Prado, de 32 anos, em frente à casa da vítima, no bairro Capuava, em São José dos Campos. Informação com Felipe Alves. Fala, Felipe.
0: Segundo a Delegacia de Homicídios, Israel, o investigado é Daniel Wilson de Souza, de 36 anos, que teve a prisão preventiva temporária decretada por 30 dias pela vara do júri. Só para contextualizar o pessoal de casa, o crime ocorreu na madrugada de domingo e as imagens de câmera de segurança mostram um carro parando em frente à residência da vítima. O suspeito desceu do carro, conversou por instantes com o Gustavo, né, a vítima, e em seguida sacou uma arma e efetuou diversos disparos. O mais cruel desse crime foi que ele entrou no carro, novamente voltou para confirmar a morte da vítima e deu mais disparos. Então foi uma coisa bem raivosa que ele estava no momento, e depois do crime ele fugiu. O SAMU foi acionado, mas a morte foi constatada no local. Ontem, policiais civis e militares cumpriram diligências em diversos endereços para tentar achar o suspeito do crime, mas Daniel não foi encontrado e é considerado foragido. O veículo utilizado no crime foi localizado e apreendido. Como a polícia procura, né, a motivação do crime, ainda não se sabe o que aconteceu para ele disparar mais de 20 tiros contra o Gustavo. De acordo com a Polícia Civil, Daniel já era conhecido como um dos investigados por um crime que aconteceu no dia 30 de junho de 2022, quando ele foi preso na Delegacia de Homicídios por uma tentativa de homicídio e posse ilegal de arma de fogo, que aconteceu no bairro Vista Verde, aqui em São José dos Campos. A Polícia Civil pede que informações sobre o paradeiro de Daniel Wilson de Souza sejam repassados de forma anônima pelos telefones 197 ou pelo WhatsApp 12-3931-0220.
15: 7 horas e 46 minutos, o GAECO e a Polícia Civil cumprem nesse momento 23 mandados de busca e apreensão contra suspeitos do crime organizado. Tá acontecendo em São José dos Campos e em todo o Vale do Paraíba também, viu? Alvo da investigação aí é a lavagem de dinheiro, agiotagem também, pessoas envolvidas com o crime organizado. A ação tem apoio do terceiro BAEP, desdobramento de um inquérito que começou lá no ano de 2021, passou por 2022 e 2023, nada foi feito. Mas agora volta ativa. Segundo o próprio MP, mesmo com as prisões e condenações anteriores, o grupo continuou agindo. A gente vai trazendo mais informações durante todo o dia
1: tá acontecendo é a operação aí, junto com a Polícia Civil, mandados de ligação com o crime organizado, provavelmente o primeiro comando da capital, tá? Provavelmente o PCC. Informação é que chega é essa aqui, a gente vai buscando mais destaques, deve estar acontecendo também mandados de busca e apreensão em Jacareí, em Taubaté, mas o foco mesmo é São José dos Campos, onde o crime organizado atua por aqui. Vamos às mensagens que chegaram aqui do nosso WhatsApp, vamos ouvir.
16: Cheguei aqui em São Luís Paitinga, obrigado pela companhia pessoal da Mix.
1: Obrigado.
16: Oswaldo Cruz até a altura do São Luís Paraitinga, da Carvalho Pinto até São Luís Paraitinga, tranquilinha, sem novidades, sem problemas, sem acidentes, graças a Deus. Deus abençoe o dia de vocês, chegando aqui no trabalho, abraço.
1: Valeu, até querido.
16: Até amanhã.
1: Até amanhã, a gente traz mais informações amanhã aqui no Jornal da Mix, claro, trazendo prestação de serviço para você.
17: Bom dia, Suelen aqui de Caçapava, isso aí, eu quero ganhar o kit Kim.
1: Boa, Suelen, tá concorrendo já ao Kit Kim, a gente vai trazendo mais informações. Até o momento, nenhuma atualização de tráfego para você que quer concorrer ao Kit Kim, daqui a pouquinho, viu? 7h55 da manhã, a gente vai fazer o sorteio. Tem ainda os últimos 9 minutos para você concorrer ainda aqui. 9 minutos não, minha conta tá errada, né? Os últimos 6 minutos para você concorrer ao Kit Kim. Aqui, é só mandar mensagem de onde você está falando, que você está vendo. Israel, eu quero o Kit Kim. Por exemplo, pô, tô na rodovia Presidente Dutra, meu amigo, tô aqui na Carvalho Pinto, tô dentro de São José dos Campos, tô em Taubaté, tô em Pinda, tô em Jacareí, tô na onde você quiser estiver. Me fala onde você tá, onde você está, o que você está vendo e fala pra mim no final. Israel, eu quero o Kit Kim, que automaticamente você está concorrendo ao sorteio. Todos os dias a gente sorteando aqui, muita gente levando. Tô muito feliz de ver os ouvintes aqui vindo ao Complexo Mix de Comunicação. Já dei abraço a um monte de gente, já falei com um monte de gente também. E claro, a gente vai trazendo mais destaques para você a partir de agora. 7h49 da manhã, enxaqueca tá impactando diretamente a qualidade de vida no país, tá? A qualidade de vida econômica é muito dinheiro, né? Com remédio de dor de cabeça, muitas drogas aí legais, né? Para fazer o uso contínuo. A repórter Carolina Cassola tem mais informações. Carol.
18: Você sabia que a enxaqueca é um dos problemas de saúde que mais trazem prejuízos para a população brasileira? Muito mais do que uma simples dor de cabeça, trata-se de uma doença neurológica que atinge principalmente as mulheres e traz reflexos não só para quem sofre com as crises, mas também para o mercado de trabalho e o sistema de saúde. O médico neurologista Márcio Natan explica os impactos da enxaqueca na vida dos pacientes.
19: As pessoas têm dor, têm desconforto com a luz, têm náusea, muitas vezes vômitos, imprevisibilidade. Isso gera uma ansiedade, uma angústia muito grande, porque eles sabem que se tiver uma crise não vão conseguir operar e não tem como prever. Relação familiar, relação das pessoas mais próximas, porque vão acabar cancelando compromissos de última hora. Outro elemento é o profissional, uma lentidão do raciocínio, um esquecimento frequente, fora às vezes que a pessoa realmente não tem condição de manter o trabalho.
18: Um estudo do Instituto Alemão Vifor, realizado em parceria com a Federação Latino-Americana da Indústria Farmacêutica, a Fifarma, mostrou que a carga econômica da doença consumiu 1,6% do Produto Interno Bruto Brasileiro em 2022. Isso significa aproximadamente 168 bilhões de reais em perdas anuais. O índice é comparável ao impacto econômico do câncer. Segundo Márcio Natan, os tratamentos chamados de preventivos podem ajudar a controlar a doença.
19: Alguns medicamentos usados para tratar enxaqueca são medicamentos de hipertensão, outros são antidepressivos, outros são anticonvulsivantes. É que esse tipo específico de molécula usada para tratar essa doença, por uma sorte, uma coincidência, age também no sistema de neurônios que está envolvido na geração dos sintomas da enxaqueca.
18: Está aberta uma consulta pública sobre a incorporação ao SUS do tratamento profilático da enxaqueca crônica em adultos que apresentaram resposta inadequada, intolerância ou contraindicação a pelo menos 3 medicamentos profiláticos. Para participar da consulta pública, acesse o portal brasilparticipativo.presidencia.gov.br.
1: 7h52, atenção você de Pindamonhangaba, os trabalhadores estão de braços cruzados nesse momento na fábrica da Novelis.
15: O sindicato da categoria, o sindicato dos metalúrgicos e região fazem aí uma paralisação por conta de campanha salarial. De acordo com o sindicato, o ato integra uma série de mobilizações que estão acontecendo nessa semana em todo o estado de São Paulo para pressionar as bancadas patronais ao avanço dessas negociações. De acordo com o presidente do sindicato, André Oliveira, a pauta da reivindicação inclui o aumento real de salário, reajuste no vale alimentação, renovação dos direitos específicos dos metalúrgicos e redução da jornada de trabalho e o fim da escala 6x1. A negociação acontece de forma conjunta pela Federação dos Metalúrgicos da CUT no estado de São Paulo, com vários sindicatos que representam 200 mil trabalhadores. Eu lembro a você que está nos ouvindo pelo jornalismo da Mix, essa semana tivemos mobilização, tivemos paralisação também nos sindicatos de São José dos Campos e de Campinas, no interior do estado de São Paulo. Em Pindamonhangaba, a categoria que é a que mais emprega, envolve cerca de 8 mil metalúrgicos, 20% de toda a mão de obra da cidade. A Novelis atua no ramo de alumínio e emprega 1.700 trabalhadores. Imagina como é que deve estar a situação lá na frente da Novelis, hein? Imagina como é que deve estar a situação lá na frente da Novelis. Agora, 7h53, mais mensagem para você.
20: Bom dia novamente, rapaziada. É o Marcos, motorista, né? Eu tô aqui no bairro São Judas Tadeu.
15: Uhum.
20: Rapaziada, a saída do São Judas, sentido Tamoio, tá tudo parado também. Desde a saída do bairro mesmo até a entrada da Tamoio, tudo parado. Trânsito intenso.
15: Meu Deus.
20: Porém, trânsito somente na saída, sentido Tamoio. Né? A entrada do bairro tá tranquilo, só a saída. Beleza? E lembrando, quero meu fichiquinho, hein?
15: Valeu, valeu.
20: Eu vou ganhar hoje, então mais tarde, ou no máximo amanhã eu pego, beleza, rapaziada?
15: Campeão, não prometo nada, temos aqui 300 mensagens aqui só nas últimas 20 minutos. Algumas de mensagem aqui, eu tô escolhendo algumas pra soltar ao vivo aqui, porque são muitas as mensagens de áudio. Peraí, só um minutinho, Felipe.
21: Bom dia, Israel, tudo bem? Israel,
15: tudo bom?
21: Eu sou o Christopher da Zona Leste, de São José dos Campos.
15: Fala,
21: gostaria de concorrer ao Kit Kim. Obrigado, ótimo dia a todos.
15: Valeu, querido. Fala lá, Felipe Alves, qual a informação?
0: Então, Israel, essa informação, né, do nosso ouvinte que falou do São Judas Tadeu, isso é reflexo daquele acidente, tombamento do caminhão que aconteceu na rodovia Carvalho Pinto, no quilômetro 95, que até o momento está interditado o local. As equipes estão fazendo a limpeza, né, da via, mas não há previsão de uma liberação e nem parece que vai ser tão perto, porque no momento já registramos 6 quilômetros de congestionamento, o que causa aí dificuldades na vida de quem tenta acessar a rodovia do Carvalho Pinto em direção à capital paulista, Israel.
15: Perfeito, obrigado, Felipe Alves, pelas informações, mais destaques daqui a pouco.
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9: Bom, agora 7h57, vamos às mais mensagens.
3: Bom dia, Israel. Eu também quero concorrer ao Kit Kim. Tá bom?
9: É isso.
3: Um abraço aí, boa semana pra todos. É Lidiane, motorista de aplicativo.
9: Boa, Lidiane, obrigado, hein? Vamos já sortear esse Kit Kim, ô Felipão?
0: Bora.
9: Bora sortear, né? Bora sortear. Bora sortear o Kit Kim. A gente vai sortear agora pra você. Deixa eu ver aqui. Vamos botar no balaio. Vamos botar no balaio aqui. Ó, hoje você fala quem é o ganhador, né? Não, eu vou falar. Vou falar. Você só fala o final do telefone, que o sobrenome dele é o Lima. Qual que é o final do telefone?
0: 9695.
9: 9695. Obrigado aí, viu, querido? Você ganhou o Kit Kim. 9695. J.Lima. Acabou de ganhar o Kit Kim. Você pode retirar aqui na Avenida José Longo. Eu vou te mandar aí o endereço certinho nesse momento. Tá aqui, ó. Parabéns. Você ganhou um kit de alimento da Kim. Tô mandando certinho pra você aí, nosso ouvinte da Rádio Mix em 94.9 FM. Retirada do Kit Kim, tá? Na Avenida Engenheiro Francisco José Longo, 149, Jardim São Dimas, no Market Center, sala 95, São José dos Campos, horário de retirada das 14h às 18h.
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9: Muito obrigado pela sua audiência. O Jornal da Mix fica por aqui. Amanhã a gente volta com mais informações, a produção, reportagens e também trabalhos técnicos de Felipe Alves. A direção de jornalismo é minha, Israel Goldenstein, e a direção comercial e artística do Cleiton Martins. Voltaremos amanhã.
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0: 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Tudo isso num único dia. Bora participar então? 981128000 é o WhatsApp aqui da Mix para você mandar o seu recado e também já mandar a sua inscrição com o nome completo, a cidade que você está falando e ainda você manda lá a hashtag Hora do Rock. Participa que a gente tá esperando. Aqui começou.
1: Olá, aqui é Vicente, Governador Valadares, Minas Gerais. Eu gostaria de ouvir a música do Rapa, o Rodo. Rapa pra nós, Mix é melhor do Brasil.
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1: Mix agora 8:13, essa daí foi a Billie Eilish, Bird of a Feather. A gente continua com o nosso pede no zap, você mandando a sua inscrição aqui no 981128000. Você participa aí do sorteio que a gente tem no final dessa hora e você faz a programação também, tá? No finalzinho dessa hora tem Festival Hora do Rock, ingressos pra você curtir no dia 29 de agosto na Arena Farmaconde, show com Detonautas, CPM 22, Biquíni Cavadão, Raimundos e o Traje a Rigor. Vai lá. Vou mandar um abraço aqui pra Ana do Jardim das Indústrias, que está na sintonia da Mix. Também a Lidiane Ferreira e a Isabela Mendes de Caçapava. E tem mais áudios chegando aqui na Mix.
2: Olá, meu nome é Leonardo, falo aqui da cidade de Camaragibe, Recife. Toca pra mim aí qualquer uma de Gorillaz. Valeu.

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1: 8h23, saiu o som da Lady Gaga, You and I. A gente continua, tem pede no zap até as 9 horas da manhã. Você faz a programação aqui da Rádio Mix. 981128000 é o WhatsApp pra você mandar a sua inscrição e concorrer a ingressos pra o Festival Hora do Rock, que acontece no dia 29 de agosto em São José. Abraços aqui pra você que tá mandando mensagem no nosso WhatsApp. A Pamela Silva está na sintonia aqui da Rádio Mix. Quem está na sintonia também é a Leila de Almeida. Ela está em São José dos Campos, no bairro Flamboyant. Também quem está aqui é a Juliana Maria, sintonizada em 94,9. Valeu a sua participação. E a Alexandra Ponto também, ela que está no Jardim das Indústrias. Bora participar aqui da Hora do Zap. Pede a sua música até às 9 horas da manhã. Você faz a programação. 981128000 tem ingressos para você da Hora do Rock.
2: Olá, Rádio Mix. Muito bom dia. Aqui é o Gerson Viana, de Boa Viagem no Ceará. Gostaria de ouvir a música Nelly, Dilema.
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0: Conde com show do Detonauta, CPM 22, Biquíni Cavadão, Raimundos e Ultraje a Rigor. Tudo isso num único dia. Bora participar? 981128000, final da hora tem resultado.
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0: 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Mix agora 8 horas e 33 minutos. E complexo Ayrton Senna Carvalho Pinto tem interdição nesse momento, no quilômetro 96 em São José dos Campos, sentido São Paulo. Segundo a ATESP, uma carreta tombou há pouco e interdita a faixa da direita, mais o acostamento. Viaturas do SAMU e também da Polícia Rodoviária Estadual estão no local. Em contato com a concessionária Ecopistas, há lentidão na saída de São José dos Campos e também na alça de acesso a Tamoios. Daqui a pouco tem mais informações para você aqui pelo Mix News.
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1: Bom dia, Rádio Mix.
0: Bom dia.
1: João Renato de Sinop, Mato Grosso. Eu gostaria de ouvir Tears for Fears. Obrigado.
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hashtag Hora do Rock. Manda lá pra gente que a gente tá esperando por você. 981128000. Um abraço aqui pra Aline do Santo Onofre em São José dos Campos. Também em São José, a Pamela Silva da Vila Tesouro. A Juliana está ouvindo a gente em São José. E

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1: Ei, Mix, bom dia, bom dia. Marcelo de Souza Cabral, Casa Verde, Zona Norte, aqui em São Paulo, capital. Vamos ouvir aí, Rihanna, Stay. Obrigado, bom dia, bom dia.

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1: Mix agora 8h54, é o Jota Quest, acenda o farol. A gente continua, tem pede no zap até as 9 horas da manhã, participa.
2: Bom dia, me chamo Anitta, sou de Guarabira, Paraíba. Rádio Mix, toque a música Coldplay, Viva La Vida. Hoje é meu aniversário, uhul.
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0: e fica por aqui.
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2: U2 e Martin Garrix, Fireflies.

0: Termas do Vale no final dessa hora. 981128000, é só você mandar a sua inscrição que a gente tá aqui esperando por você nesta manhã. Aguenta aí que já já a gente volta.
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0: Bandit Rather Be, a minha última música de hoje aqui na Mix. Tá na hora de ir embora, mas antes, é hora de saber quem tá levando pra casa os convites pra tá curtindo aqui o Termas do Vale, saindo pra Wilson de Lima Ambrósio. Ele que é do Jardim Nova República, em São José, final do telefone 9943. Se deu bem, parabéns.
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0: aqui é Simone e eu quero pedir a música do Backstreet Boys, Everybody.
1: Fala galera da Mix, que é Valdir, toca uma música aí do Coldplay.

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0: Mix Elton John e Dua Lipa Cold Heart. Faltando 5 minutos pra uma, já já tem Super Mix.
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0: 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Atenção para você, motorista que está na Floriano Rodrigues Pinheiro, estrada Taubaté até Campos do Jordão. Há obras nesse momento na saída sentido Dutra, ali no entroncamento do acesso a Quiririm. E de acordo com as informações obtidas pelo jornalismo da Mix, há 2 quilômetros de lentidão no local. Sentido Campos do Jordão flui bem e sem problemas, tá bom? Mais informações lá no nosso Instagram, MixVale94.9.
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0: 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Mix 5 e 4, começando mais uma edição do Top Mix. A partir de agora são as músicas mais pedidas por você lá nas nossas redes sociais e também no nosso WhatsApp 981128000. Para começar bem, posição de número 4, Bruno Mars.
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0: 981128000. Vai ficando por aqui, mas tá de volta amanhã, a partir do meio-dia.
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0: E a EDP, distribuidora de energia, já

0: por hora. A Defesa Civil do Estado de São Paulo afirma que o temporal pode chegar a qualquer momento. Não fique em áreas com propensão de raios e também regiões que possam alagar. 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
0: Malhação, Caco. Gente, Malhação da Globo Novela.
2: Nossa, vivi demais. Minha adolescência inteira foi isso, cara.
0: Essa música marcou muito, ó.
2: Muito.
0: Tinha a Marjorie Chiano. Vocês lembram? Quem mais que tinha? Tinha o Dado.
2: Tinha o Cabeção.
0: Tinha o Cabeção.
2: Tinha o Cabeção.
0: Tinha o Farofa.
2: Tinha o Gigabyte.
0: Tinha o Gigabyte. Você foi no Gigabyte,
2: Fui no Gigabyte.
0: Caramba, o Gigabyte era legal igual o que a gente vê na TV? Você bebeu umas gororoba lá?
2: Era um bar, cara. Não tinha nada, assim, o que você via na televisão ali é tudo na mentira e poeira provada. É que assim, o cenário, né? Mas era muito legal, um clima gostoso.
0: Mas era a vibe do Giga?
2: É, uma vibezinha.
0: Lembra
2: era menor do que parecia na TV, inclusive.
0: Cabeção também fez história.
2: Tinha o Cabeção, fez muita história.
0: Tinha o Mau, que é o Cauã Raymond.
2: Mau Mau.
0: Caramba, saudades dessa novela.
2: A Giovanna Lancelotti também foi Malhação, né?
0: Foi.
2: Pô, todo mundo passou por lá, uma escola, hein?
0: Todo mundo passou por lá, cara. Saudades da Malhação, né? E essa música envelheceu muito bem, não foi?
2: Muito, cara.
0: Resolvi pensar em nós, o que é Brasil. Vocês cantam daí, a gente daqui. Vou te levar daqui. Vou
2: te levar.
0: Hoje é quinta-feira, dia de TBT, então hoje a gente escolheu um tema muito legal, um tema musical que a gente sabe que a nossa audiência ama. Músicas que pra você envelheceram como um bom vinho, entendeu?
2: Como um bom vinho, e não fermentou, né? Porque às vezes você não guarda o vinho direito ali, estraga, né?
0: Exatamente.
2: Funciona também pra vinil, né? Você tá ligado que tem muita gente que tem vinil em casa, que não cuidou direito, que guardou, falou, tá guardado ali no armário, tudo legal, pode crer, tá super conservado, o cara vai abrir o armário, ele vai ver literalmente uma colônia de mofo em cima do vinil, que ele tanto quis guardar pra falar que envelheceu como vinho, envelheceu como mofo, né?
0: Meu, e hoje, galera, vocês sabem que um dos programas mais ouvidos aqui da Rede Mix, você sabe, né? É o quê? Baú da Mix.
2: Baú da Mix.
0: O Caco falou dos discos empoeirados, a gente tem várias aqui empoeiradíssimas dentro do nosso baú que a gente vai resgatar hoje.
2: Então, peraí, vou abrir o baú.
0: Resolvi pensar em nós.
2: Peraí, tira a poeira
0: Vou
2: antes.
0: Te levar daqui.
2: Tirou?
0: Pronto.
2: Agora tá limpinho. Pra
0: desempoeiradas?
2: Tocar no Mix Tudo. Desempoeiradas.
0: Então bora, galera. Hoje é dia de mandar áudio no @mixtudonamix e no meu, no giza.on, dizendo o seguinte, música que pra você envelheceu como vinho. Conta aí o porquê também, que a gente quer histórias. Vamos entrar nesse clima de TBT e vamos colocar todas pra tocar de novo aqui na Mix. Eu adoro isso. Esse programa eu vou amar, tenho certeza, Caco.
2: Não, eu tô ligado que a galera vai dar uma surtada, né? Que vai ser aquele dia de ficar fazendo a roda, trocando vinil aqui, né? Não, toma essa. Não,
0: toma
2: agora
0: essa.
2: Toma essa aqui, ó.
0: Ah, acabou.
2: Ah, não.
0: Da Malhação.
2: Não, então já pode mandar outra braba, vai.
0: Agora?
2: Ah, só mais um pedacinho.
0: Quer?
2: Eu quero.
0: Mais uma que envelheceu como vinho?
2: É.
0: Aí eu quero ela.
2: Eu vou deixar você escolher.
0: Mano, a Yas preparou uma coisa aqui que ela me contou. Hoje a gente tá fazendo tudo errado, gente. A abertura geralmente é rápida, tá? Ela é rápida, mas a gente tá enrolando. Porque eu quero colocar uma música e a vida é assim, entendeu? Olha lá, ó. Não tem. Ah, pelo amor de Deus, Yas. Onde tá essa música?
2: Você separou um monte de música, você escolheu outra.
0: Tem, mas é que a gente quer uma outra. Mas você quer o quê?
2: Mas qual é a música, Gisa?
0: Eu quero as duas, Yas. Aquela lá, essa daí. Ah, eu entendi tudo, Caco.
2: Entendeu tudo.
0: Sabe o que que era?
2: Não sei, não.
0: A Yas achou!
2: Achou?
0: A Yas é a nossa produtora maravilhosa. Caco, sabe essa música aqui?
2: Qual?
0: Ok, que ela envelheceu como vinho. E pode passar 10, 20, 30, 40, 50 anos que ela

0: dancinha lá que ela faz com a mão, não é o bagulho com a mão aqui pra cima?
1: É, ela é um hino, ela é um hino. Eu acho que essa aqui, ela tá na pasta. Agora segura essa, Caco. Ah. Você não tem ideia. Essa música, na verdade, que pra mim era simplesmente a música, ela tem um sample de uma outra música.
0: É mesmo?
1: Ela tem um sample de uma música, deixa eu ver, de quando?
0: Qual?
1: De, mano, 1971, Caco. Eu não sei.
0: Será que ele pediu autorização pra colocar esse sample ou ele simplesmente foi lá e colocou?
1: Hã?
0: Não, sabe o que é pra samplear? Tem,
1: não,
0: tem
1: real,
0: autorização,
1: é
0: né?
1: Real,
0: ah, então
1: é real.
0: Vamos ouvir, vai.
1: É essa aqui, ó. Pegou o sample dessa música aqui, ó. 71, né, Yas? Yas também é cultura. Ela nasceu ontem, né? Que ela tem 22 anos, mas a Yas procurou. Sabe essa música, galera, que a gente gosta? Tem um sample dessa aqui, ó.
0: Eu acho que eles se meteram numa grande encrenca.
1: Roubou! Nossa! Roubou na cara dura! Não, peraí, calma.
0: Peraí. 71. Isso aí também.
1: Não. Tô chocada.
0: Bora. Você tá ligado que esse sample também tá numa música do Planet Hemp, né? Eu acho que eles se meteram numa grande encrenca. Você não lembra dessa música? É verdade, cara. Os caras meteram essa também.
1: Meu Deus.
0: Você viu só, cara, que tem uns samples que eles vão se replicando ao longo da história, né?
1: Meu.
0: Pô, de Beyoncé a Planet Hemp, caramba.
1: Mas, ó, se você pegar essa música aqui, ó, que ela é de 71, né, que a gente tava mostrando. Vai, eu vou mostrar de novo, ó. Que é da Beyoncé, Crazy in Love, né, que ela se inspirou e tal. Essa música... Chai Lights. E eles, né, no caso, um quarteto de Chicago, dos Estados Unidos, formado em 1959. Eles fizeram tanto sucesso na Austrália, no Reino Unido, na Irlanda, no Canadá. Bombou aqui no Brasil também, ó. E a Beyoncé foi lá e pegou o sample, falou, quer saber, eu vou fazer Crazy in Love. E ninguém vai me julgar por isso, ainda não era a época de IA, né? Ô, Caco, mas isso não é plágio?
0: Não é que é plágio, tem que... né, dá uma conversadinha com quem compôs a música, com a gravadora, com o artista. Eu falo assim, ô, queria pegar um recorte aqui da sua música.
1: Recorte não, Caco.
0: É um baita recorte,
1: não,
0: né?
1: Isso aqui não é um recorte,
0: não
1: é
0: um
1: a
0: recorte.
1: Música.
0: É a música.
1: Ó, é a música, pan, cara. Pan, pan, nossa, pan. Esse programa hoje vai ter pano pra manga.
0: Vai
1: hein?
0: Ter pano pra manga. Aliás, se você identificar algum plágio aí de alguma das músicas que a gente tocar, por favor, manda aqui pra gente fazer uma polemizada aí.
1: Hoje é dia de falar hoje o seguinte. O quê?
0: É sample.
1: Não fala plágio, fala sample.
0: Não, peraí, vamos colocar as coisas no lugar. Sample é sample, plágio é plágio. Plágio pode ser, por exemplo, que uma pessoa pega exatamente a melodia de Cedo ou Tarde, uma música da NX.
1: Aham.
0: E aí a linha melódica, as notas, ele vai lá, simplesmente usa a mesma melodia, ele só troca as palavras, as sílabas, e aí ele pega a mesma melodia. Isso é plágio. Agora, sample é quando você fala, ô Gi, sabe aquela música que você gravou lá? Pô, tem uma partezinha dela mó legal, eu queria, tipo, tirar um recorte e colocar ela em cima da minha música. Você me autoriza? Você fala, pô, autorizo. Aí isso é um sample. Plágio é quando o cara vai lá na cara dura e copia a música, um pedaço, um
1: então,
0: solo.
1: Então o Quarteto de Chicago autorizou.
0: Autorizou, entendi, com certeza.
1: Gente. Coisas da música.
0: E eu vou te falar, viu, veio um cascaio pros caras também. Não sei se eles estão aqui na terra, mas assim, a família recebeu.
1: Com certeza,
0: recebeu
1: galera.
0: Bem.
1: Músicas que envelheceram como vinho pra você. Esse é o nosso programa de hoje, nessa vibe gostosa. Você que tá no trânsito agora, ó. Fica com a gente que vai ser demais esse programa. A gente não sabe como vai terminar, mas a gente começou. E cola com a gente no youtube.com/@mixtudonamix. Esse YouTube é nosso, tá crescendo e a gente ama ter você lá com a gente também pra ficar resenhando.
0: Pra ficar resenhando, inclusive.
1: Falando coisas que esse horário não permite, entendeu?
0: E, ó, inclusive a galera que tá chegando aqui agora, pela primeira vez, seja muito bem-vindo, Sérgio Alves. E olha só o que ele mandou, que engraçado. Todo mundo que entra aqui na live pela primeira vez tem uma impressão completamente diferente de como a gente
1: ontem
0: é.
1: Ontem foi chocante, né?
0: Foi chocante. Mas olha isso aqui. Hoje, Isa, ouço vocês aqui no sul do Mato Grosso. E ontem vi você pela primeira vez. Você é a cara da Débora Falabella.
1: Ah, mas gente...
0: Gente, ela nem parece a Nina.
1: Não, a Nina pegou o tufão.
0: Mano...
1: Não acredito que eu pareço a Débora Falabella. Tanta gente pra parecer.
0: Pô, mas eu acho que ela parece com você, não você com ela.
1: Gente, mas... Tá bom, vai.
0: Tá, tudo
1: mas
0: bem.
1: Mas eu acho que tem mais. Manda aí, gente, na live. youtube.com/@mixtudonamix. Queremos histórias, músicas que envelheceram como vinho. Hoje é quinta-feira, dia de TBT. Mas essa aqui é nova, ó.
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1: Falando em vinho, o próprio vinho, Madonna.
0: Madonna.
1: Não só as músicas dela, mas ela, né?
0: Será que ela é uma vampira,
1: cara? Ela é uma vampira.
0: Ela deve ficar no formol?
1: Ela deve ficar no formol.
0: Mano.
1: Ah, nessa pegada da música dela, sabe uma música que envelheceu muito bem aqui na programação da Mix?
0: Sei não. Olha, essa aí é das
1: cara,
0: antigas,
1: essa mano. Essa música bombou muito e é muito a pegada da Madonna, né?
0: Muito.
1: Vai, mãozinha pra lá. Direita. É a Lady Gaga, não é?
0: É a Lady Gaga, é.
1: Falando em Madonna, é a minha pegada disso.
0: Pode crer.
1: É, mó.
0: Agora eu vou fazer.
1: E ela também, excêntrica.
0: Então, só que tem uma parada. Se a Madonna é a rainha do pop, quem seria a princesa do pop?
1: A Dua Lipa.
0: A Dua Lipa?
1: É, duas vezes linda.
0: A Taylor Swift?
1: Taylor Swift. A Britney!
0: A Britney!
1: A Britney.
0: Será que. Mas ela continua sendo a princesa.
1: A gente precisa do microfone pra Yas. Eu acho que a Yas vai participar.
0: Ela é a princesa do pop.
1: Cadê o microfone da Yas? Você
0: não acha que ela pode ter sido desbancada pelo, sei lá, a Taylor Swift, a Sabrina Carpenter?
1: Hoje a Yas vai opinar.
0: Oi, Yas, você quer Gen Z? Você não acha que, de repente, a Britney acabou perdendo esse lugar de princesa do pop? Pra uma Sabrina Carpenter, pra de repente uma Taylor Swift, que é a, enfim, a mulher da América.
1: Opine, 22 anos.
2: Ah. Tá funcionando?
1: Tá funcionando, tá ótimo.
2: É. Então, eu acho que não.
0: Não?
2: Eu acho que não, porque a Britney é a Britney.
1: É a Britney, né?
2: Apesar dela tá em outra fase
0: tá
2: agora.
0: Tá em outra fase, mas excêntrica, né?
2: A Britney.
0: A Britney, né?
1: Mano,
0: cara, você imagina essa reviravolta de Duneida. Do Neida, a gente fala no turnê mundial da Britney Spears. Ela vai então, passar aqui pelo Brasil, vai fazer 6 dias no
1: todo
0: estádio.
1: Todo mundo
2: estou
1: vai.
2: Sonhando por esse momento, tá?
0: Você é fã de Britney?
1: Ela é, não é,
0: mas,
1: tipo,
0: mas quando ela meio que parou, você tava nascendo.
1: Não, mas é quando a música é boa e a artista
0: ela rompe, né?
1: Ela rompe fronteiras. Ó, teve uma ouvinte que mandou aqui, a Suelen, falou assim, boa noite, Giza, Ana Júlia e Carla não envelhecem nunca. Mano, essa daqui, né?
3: Cheguei.
1: Verdade.
0: É muito boa essa música, cara.
1: Ana Júlia todo mundo conhece, a gente já tocou várias vezes aqui, mas essa não. Gente, essa música é um hino, né?
0: Muito boa, cara.
1: Quantas Carlas tem aí? Duvido uma Carla entrar agora no youtube.com/mixtudonamix e falar, oi Giza, eu sou a Carla, essa música é minha.
0: E ainda falar que você levou uma cantada ao som de LS Jack.
1: É verdade, e LS Jack é assim também, né? Fala assim, né?
0: Muito.
1: No fundo LS dos meus olhos. Você falou que a Daphne pediu uma música?
0: A Daphne pediu uma música, mas assim, se você não colocar é meio tempo perdido.
1: Ai meu Deus, será que eu coloco?
0: Gente,
1: eu amo um programa assim. Eu poderia ficar aqui o tempo todo apertando os botões e fazendo uma discotegiza.
0: Ô, mas posso falar? Você tá ligado que hoje em dia nas plataformas de streaming a galera reclama que ninguém consegue escutar uma música inteira, que tem tanta opção, o cara já vai pulando lá e escuta 30 segundos. Pelo menos você tá escutando 30 segundos de cada música com a gente aqui no Mix Tudo, cara.
1: Essa é pra você, Daphne. Alô, Brasil? Ó, segue a gente no @MixTudo na Mix, senão é tempo perdido, a gente tá aqui.
0: É, mano. Ô, tamo quase, hein?
1: Se a gente não bater 3 mil inscritos hoje no YouTube, tempo perdido.
0: Tempo perdido total. Ih, vai bater.
1: Não, mentira.
0: Ah, eu acho
1: Caco,
0: que vai.
1: Temos todo o tempo do mundo. Vai bater?
0: Bateu,
1: Não bateu.
0: Calma.
1: Gente, faz bater.
0: O que, que eu tava vendo?
1: YouTube.com.
0: Então falando que ia bater, calma, cara.
1: youtube.com/mixtudonamix. Falta muito?
0: Falta 90.
1: Falta 90?
0: Falta 90.
1: Tempo
0: acho que a galera
1: perdido,
0: vai dar essa moral.
1: Tempo perdido.
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1: Mas eu vou tocar essa aqui, ó.

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1: Também envelheceu como bem nessa música dos meninos, do Backstreet Boys. Os meninos não, né? Eles já são homens.
2: Não, mas eles estavam bem lá no Detal. A gente tava junto.
1: É.
2: Eles estão bem. Estão com a capa boa ainda.
1: Eu acho que uma das coisas, assim, que mais faz a gente pensar, né? Que a pessoa envelheceu como vinho. A música também é quando... É atemporal. Você olha na pessoa, a energia é tão aquela ainda que... Sei lá.
2: Você nem sabe quando foi feita a música. Você vai ver, foi 30 anos pra trás isso aí já.
1: 30 anos pra trás.
2: Aliás, quer soltar mais uma braba?

0: isso, né, cara? Ai,
1: mas ela envelheceu como vinho,
0: envelheceu,
1: cara.
0: Como vinho. Inclusive, continua tocando até hoje na programação da Mix.
1: Sabe por quê?
2: Ah. Me sinto só.
0: Mas sei que não estou. Pois é.
1: Essa envelheceu como vinho, envelheceu.
0: É, é verdade. Você não viu os caras também, envelheceram bem, viu?
1: É,
0: tá,
1: o carro,
0: tá,
1: gente,
0: legal.
1: O Caco, não dá pra acreditar que ele tem 40 anos. Se eu fosse você, entrava agora na live. Mas eu, também, eu parece que o baixista gasta menos energia, não é?
0: Que, você tá tirando, cara.
1: Foi
0: pra te zoar. Não, eu tenho 40 anos, eu penso, sei lá, minha mãe assistindo a live e eu de boné pra trás, 40 anos.
1: Então,
0: pô,
1: mano,
0: grila, cara.
1: Também não envelheceu, envelheceu como vinho. E essa música ainda toca muito na programação e muitas rádios por aí, muitas playlists, então 10, envelheceu bem. Agora a gente vai pro intervalo. E daqui a pouquinho, Caco, eu juro pra você que a gente volta com muitos áudios, muitas mensagens, mas eu quero saber o seguinte.
2: Você me faz querer viver.
1: A gente bateu 3 mil inscritos?
0: Peraí,
1: só pra
0: peraí,
1: saber,
0: peraí,
1: vai
0: peraí,
1: dar uma olhada aí no YouTube.
0: Eu acho, deixa eu ver. Ih, peraí.
1: Não?
0: Peraí, calma.
1: Se for não, eu vou ficar triste.
0: Não, vai.
1: Não,
0: cara,
1: yes.
0: Eu acho que.
1: Falta
0: eu
1: pouco.
0: Acho que tá muito perto. Tá muito perto.
1: Posso falar uma coisa?

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0: 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Esse momento que a gente aprende tanto, né? 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
1: 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E amanhã eu volto com mais dicas legais aqui pra todo mundo que ouve o Mix Tudo.
0: Ô Fabi, rapidão, fala aí uma música que envelheceu pra você como vinho, você que sabe de tudo. Você fala muito bem de dinheiro, mas fala uma parada, uma música que você gosta muito, vai. Que vem na tua mente.
1: Eu acho Blue Monday, do New Order.
0: Eu não falo que ela tem bom gosto. Fabi sabe das coisas. É isso aí. Esse é o nosso assunto de hoje no Mix Tudo. Amanhã você volta, né?
1: Volto sim. Um beijo.
0: Beijo, Fabizinha! 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
1: Senhoras e senhores, só quero dizer uma coisa pra vocês. Chegamos! O Brasil voltou, gente! Quantos inscritos, Caco Grandino?
2: Nesse exato momento, querida Giza, temos 3.010 inscritos. Obrigado a você que colou aqui com a gente no nosso canal de YouTube, que tá nascendo agora, porque afinal de contas o programa cresceu tanto que a gente tinha que ter o nosso próprio canal.
1: Exato,
2: né?
1: E a gente tá crescendo e a live tá bombando. Então, pra vocês que tá chegando, vocês estão aí colando com a gente

0: Me sentindo muito em Ibiza agora, meu.
1: Mano, essa foi pra comemorar os 3 mil inscritos no nosso canal que chegou ontem.
0: Cadê a champa? Cadê a champa no estúdio?
1: Abre. Ah, vou beber. Essa música envelheceu como vinho. Esse é o nosso tema de hoje, hein, galera?
0: É demais, hein? Então, pô, a gente podia... Nossa, se a gente fizesse isso, acho que era RH na hora. Sabe aquela bomba de confete?
1: Dançar?
0: Não, bomba de confete. Imagina. Acabou o estúdio, né?
1: Ah lá, ó. Dose primordial, ele falou, eu quero a pasta desativada. Sabe por quê, gente? O computador tá na minha frente. Fui procurar umas músicas aqui, tem uma pasta da Mix que tá escrito assim, ó. Desativadas. Adivinha qual pasta que eu quero abrir? Desativadas. Até o final do programa, na hora que essa galera toda que tá atrás de você, na hora que eles forem embora, eu vou abrir essa pasta desativada pra ver o que que tem.
0: Posso te falar? Você sabe o que tem nessa pasta? Vou falar baixinho pra ninguém ouvir.
1: O quê?
0: As músicas que foram banidas da programação, que tocavam tanto, mas tanto.
1: Elas não vão tocar mais?
0: Então.
1: E se a gente

0: inteiro pra ouvir a Rádio Mix, como sempre, né?
1: Tem áudio, vamos
0: tem
1: de áudio.
0: Áudio, bora.
1: Áudio do nosso Brasil, músicas que envelheceram como vinho pra vocês. Vamos lá, curioso.
2: Salve, galera da Mix, e vamos ao turista de aplicativo aqui.
1: Fala, rapaz.
0: Salve. Cara,
2: duas músicas que envelheceram muito bem, mas... É... Creep, do Radiohead, que... Uma geração, e acho que até hoje muita gente se identifica com ela, se procurar a tradução, né? E o Waka Waka, da Shakira. Aquela música vai ser tema de todas as copas daqui até o fim do mundo.
1: Exato.
2: Valeu, valeu. Tamo junto nas pistas.
0: Tamo junto, meu querido.
1: Mandou áudio? Vai ouvir.
0: Ô, oh, posso te falar uma coisa que eu acho muito legal nessa música?
1: Ai, cara, tô ficando triste.
0: Ela é uma tristeza, né? Vamos falar tristeza.
1: Tô começando a mudar meu humor.
0: Então, cara, Radiohead é muito fossa,
1: mas eu amo,
0: né?
1: Sabia?
0: Eu também acho.
1: É o tipo de música que eu só escuto,
0: um
1: cara.
0: Um momentinho fossa com um copinho de vinho na mão.
1: Ó, uma coisa que ninguém sabe sobre mim. Eu sou um drama. Sobe o som. Giza drama, Giza drama.
0: Você sabe que essa música tem uma das paradas que mais me chama atenção?
1: O quê?
0: Que é a distorção de guitarra, a hora que entra a guitarra mesmo, com força.
1: Que horas que ela vai entrar, Caco?
0: Ela já vai entrar, daqui a pouquinho.
1: Pera,
0: volta
1: eu vou
0: ali.
1: Pra frente.
0: Não, você pulou, tem que colocar antes. Volta.
1: Então vai.
0: Ó a bagunça. Ó. Vai durar pra sempre essa guitarra. Só uma nota. E vai embora. E a nota soa infinitamente. De novo. Outro acorde, e vai, e solta, e deixa rolar. E ele sofrendo nos vocais.
1: Você tá sofrendo no carro?
0: Não é? A Yas tá concordando, não é isso?
1: A Yas tá sofrendo, eu tô sofrendo, o Caco tá sofrendo, você tá sofrendo, mas acabou. E ela chegou, entendeu? Ela chegou. Ah, tô amando
0: os cara,
1: esse programa,
0: muito
1: cara.
0: Doido,
1: eu
0: preciso, né,
1: ir pra música.
0: Não,
1: só que
0: vai
1: é outra
0: não.
1: Música agora.
0: Não, continua aí, mano.
1: Tá muito bom, não
0: vai
1: tá?
0: Vai no shuffle, cara.
1: Mano, a gente quer abrir a pasta desativadas.
0: Pera aí, deixa eu tocar um pouquinho Shakira, né?
1: Você quer?
0: Vai.
1: Então eu vou deixar.
0: Tô gostando
1: Shakira.
0: Muito.
1: Vocês estão gostando do programa, galera? Cola na live. Mano, na live a gente tá sem limites, tá? Eu sei que é difícil pra muita gente colar na live, eu sei, tá? Ontem a gente até uma ouvinte falou, gente, para de ficar chamando que tem gente que não pode colar. Mas se você pode colar na live, atenção, youtube.com/mixodamix. Quantos inscritos, Caco, pra gente comemorar?
0: Agora estamos com 3.030.
1: Waka waka,
0: Não, agora rewind.
1: Ai, eu vou tocar outra música.
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1: Essa
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1: Também é boa, ó.

0: Fastball, The Way.
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0: Essa envelheceu como vinho.
1: Essa envelheceu muito como vinho. Aliás, poderia entrar agora na minha caranga, sair dirigindo pro São Paulo vendo essa música aqui, cabelo ao vento, cara.
0: Meu, e você sabe que aqui no Mix Tudo esse programa é diferente, né? A gente fala tudo que não deveria falar e a gente vai vivendo a vida como tem que viver, né?
1: Só vai.
0: A gente acredita na verdade. Teve um ouvinte, o Marcos.
1: Marcos.
0: Ele entrou na live, brigou com a gente.
1: Pistola.
0: Ele falou assim: parem de cantar em cima da música. Deixa a música tocar. Eu falei: Marcos, você não entendeu? O programa, a gente não pode tocar essas músicas. Essas músicas não são da programação da Mix. A gente tá usando de BG. BG é a trilha. Então a gente usou essa desculpa pra tocar essas músicas pra vocês. Porque na teoria a gente não pode.
1: Não pode.
0: E tem uma pasta aqui na Mix que tá escrito desativados. Eu até o final do programa eu vou abrir essa pasta.
1: Mano, eu tive uma ideia.
0: O que, que foi?
1: Se funcionou com o Marcos, dele parar o carro dele pra entrar na live, pra saber o que é, pra xingar. Não, não, não xingou, não xingou. Pelo amor de Deus.
0: Tô brincando, ele já virou nós já.
1: É, já virou nós, já se inscreveu, inclusive. Isso pode ser um bom gatilho. A gente pode ficar causando em cima das músicas e a galera vai querer entrar aqui pra saber que bagunça é essa.
0: Que bagunça é essa?
1: Aí a gente já vai jogar a rede, entendeu?
0: É.
1: E põe a galera pra se inscrever também.
0: Antes do intervalo, a gente tem uma música.
1: Tem.
0: E a galera vai entrando na live.
1: Vai.
0: E o show continua na live.
1: Então vai.
0: Vai, vai, vai.
2: Oi, galera. Oi, Giza. Oi, Caco. Boa noite. Helena aqui da Parada Inglesa.
1: Boa noite.
2: Sempre vocês no retorno. Olha só, uma música que envelheceu, mas ela tá perfeita como vinho. É a do Pink Floyd. É aquela Wish You Were Here.
0: Eu acho que é essa.
2: Se vocês colocarem ela até pra tocar um pedacinho, pelo menos,
0: será?
2: Vocês vão ouvir até o... Parece que o vinil, ele dá uma viradinha assim, dá um...
0: Deixa eu ver, peraí.
2: É muito show de bola. Um beijão, super boa noite. Amo vocês.
0: Linda. Vamos ouvir o que ela falou que vai. Peraí.
1: Prestando atenção, pai.
0: Brasil, deixa eu ouvir, vai. Ó, o Marcos xingando a gente. Falou pra não falar, pra não falar. Ô, Marcos, eu preciso falar em cima da música, entendeu? Desculpa aí, cara. Ah.
1: Demora, mas vai.
0: Essa deu sorte, eu não sei cantar.
1: Eu não vou cantar também pra não estragar. A Yas sabe.
0: A Yas sabe, tá cantando, quer cantar, Yas? Ela sabe, a Yas, gente, não é uma Yas. Ela é a nossa produtora. E ela é real.
1: Ela é uma idosa no corpo de uma criança.
0: Exato. Mas a dor é a mesma do Radiohead, ó. Eu tenho que ir.
1: Aí vai.
0: Já era pra eu ter tirado.
1: Não,
0: não tô conseguindo, não tô conseguindo tirar, gente.
1: Não dá.
0: Porque
1: você...
0: eu queria.
1: Inclusive, você quer que você tinha que tirar pra gente ir pro intervalo, na verdade?
0: É.
1: Não, não vai não, pode ficar. Deixa eu tocar.
0: Só mais um pouquinho, gente, só mais um pouquinho. Daqui a pouquinho, vamos brigar comigo. O RH.
1: Não, cara, na verdade o comercial vai vir aqui pedindo intervalo.
0: Mas essa música tá envelhecendo como vinho.
1: É, e vai chamar mais audiência pro intervalo. Não é?
0: Chegou o momento que eu quero.
1: Qual?
0: Aí eu vou sair nele, viu, gente? Preparei pra depois não brigar comigo, vai.
1: Clássico, né?

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1: E a live tá o quê? Tá bombando. E a nossa audiência tá o quê? Ecoando por São Paulo, pelo Brasil todo. Hoje a gente tá falando de músicas que envelheceram como vinho. E aí a galera simplesmente ama, né, Cadu?
0: Ah, quem não gosta de um vinho, né? E um bom vinho.
1: E sabe, e falando em envelhecer, aqui no cadastro, eu falei na live, vou falar no ar, gente. Tem uma pasta aqui na rádio. Eu não posso, nossa, um programador não pode nem imaginar que eu tô mexendo nela.
0: Ô, Giza, você vai mexer, tinha uma red flag aí nessa pasta.
1: Não pode mexer nessa pasta, e aí eu tô tentada a mexer nessa pasta até o final do programa. Tem uma pasta que chama desativada, a outra desativadas e a outra desativada baú.
0: Você vai mexer no vespeiro aí.
1: Eu não posso mexer, Caco. Abre! Abri a do baú.
0: Ih, caramba.
1: Caramba. Tem muita coisa. Olha o que que eu achei, olha o que que eu achei na desativada. Ah, não, eu sabia que eu não ia aguentar. Yas tá com a cara desesperada. Ah, gente, só pra pôr.
0: Nossa, essa música é muito boa, cara.
1: É desativado baú. Quem lembra dessa música, gente? É, o poeta tá vivo. Barão Vermelho.
0: Tá vivaço.
1: É, ó.
2: Baby, compra o jornal.
1: Tá bom que senão o programador vai ver.
0: Não, mas que agora que você cortou, eu tava começando a sentir ela.
1: Eu achei outra da pasta desativada baú.
0: Manda. Ó lá. Blincão.
1: Melhor não pôr muito, né?
0: É.
1: Será que o Paulo tá ouvindo o nosso programador?
0: E eu acho que ele. Inclusive, chegou uma mensagem pra mim. Ih, cara.
1: Achei outra dentro da pasta desativada.
0: Para que o Paulo mandou mensagem.
1: Não! Nossa!
0: Isso é farofa, hein?
1: Não, até eu ia desativar,
0: meu
1: cara.
0: Deus,
1: tá muito

0: Bon Jovi. Ai, que vontade de sair tocando tudo, Caco.
1: Não, posso falar? Eu gosto de Bon Jovi, mas tem umas fases do Bon Jovi que é cafona demais, cara.
0: Ah, e essa aqui? Nossa, tá desativada. Não conta que eu mexi. O Paulo deixou outras músicas pra eu mexer.
1: Paulo, da próxima vez você não deixa desativar, você tira a pasta.
0: Mano, tira essa pasta daí, porque senão eu vou ficar mexendo nela, entendeu?
1: Você gosta de mexer numa coisa empoeirada, né?
0: Era um garoto. Aí essa desesperada, nossa produtora. Amava os Beatles. Tá desativada essa pasta. Eu vou mexer mais nela até o final. Vamos de áudio.
1: Bora.
0: Mas assim, gente, pelo amor de Deus, não conta. Não conta pra ninguém, que seu RH vai entrar em contato comigo.
1: É isso.
0: Não, seu RH boa entrar tarde. Em contato comigo amanhã já era, vai.
2: Isa, boa tarde.
0: Oi.
2: Caco. Aqui quem fala é o Glauber de Manaus.
0: Fala,
2: Amazonas.
0: Rapaz.
2: E pra mim a música que envelheceu como ouviam é a música do Depeche Mode, Enjoy the Silence.
0: Meu
2: obrigado,
0: Deus.
2: Um abraço pra todo mundo.
0: É essa?
1: É essa. Mas eu gosto dessa música, mas ela me lembra aqueles tempos de baladas escuras, com cheiro de cigarro na parede, sabe?
0: Caramba, é verdade.
1: Com o chão sujo de cerveja seca.
0: Põe mais um áudio. Vai, eu tô amando os áudios da galera, vai, vambora.
3: Ó, tô ouvindo vocês aí, vou até baixar um pouquinho o rádio, no trânsito. Música que envelheceu como um bom vinho.
0: Ah.
3: Nenhuma música envelheceu tão bem quanto With or Without You do YouTube.
0: Essa aqui? Essa, ó. É essa, né?
1: É essa.
0: Ó, já tô arrepiada.
1: Você quase meteu um mashup ali.
0: Você viu?
1: Do Depeche com YouTube, é.
0: Mano, essa música é demais mesmo. E sabe uma coisa doida? Tem música que realmente, né? Quando toca, ela pode ser tocada a vida inteira, mas a gente se emociona, né?
1: Quando toca, toca, né?
0: Quando toca,
1: toca.
0: Toca. Sobe o som da mix. Tá, meu? Vou te falar, hein? Muito bom.
1: Ô, eu posso falar?
0: Quê?
1: Tem uma música dessa no seu repertório que nem o YouTube tem? É aquele. É, eles têm também Sunday Bloody Sunday, né?
0: É.
1: Que é aquela música que eles podem não querer tocar mais, mas é impossível.
0: É impossível.
1: É impossível.
0: Agora eu vou apresentar pra vocês as músicas que envelheceram como vinho na programação da Mix. Se prepara! Versão exclusiva, ela tocou aqui, ó. Ó, ó. É versão exclusiva.
1: Do teatro, né?
0: Esse som foi feito na própria Mix, galera.

0: Acho que o tempo.
1: Nossa, também envelheceu muito bem na Pix, né?
2: Bem,
1: isso aqui tá tudo na pasta ativada, gente. As desativadas, depois eu mostro mais.
0: Lembro que eu estava lendo.
1: Mano, é muito gostoso relembrar, né?
0: O que você achou dos versos que eu fiz e ainda.
1: Vocês estão gostando do programa?
3: Resposta.
1: Eu quero uma resposta na live. E essa, Caco.
2: Nossa.
1: Ah, mano, essa é muito boa, cara.
2: Vou botar minha regata e meu tênis de skate, peraí.
1: Nossa, Charlie Brown não tem como, né?
2: Aquela remada na Paulista.

0: Então tem mais, bem
1: a
0: mais.
1: A galera deve estar ficando maluca no carro, falando assim, é tanta música boa, só queria escutar mais um minuto.
0: Tá bom, mas ó, essa daqui também envelheceu como vinho.
1: Muito.
0: Na programação da Mix. Nossa, Caco, essa daqui então.
1: Vai ter show, inclusive, aqui no Brasil,
0: ah,
1: né?
0: É?
1: Vai.
0: Meu Deus do céu, essa
1: Gorillaz
0: também envelheceu como vinho. E
1: olha
0: essa?
1: Olha lá, a Nick tá aqui pirando.
0: Ah, lá, a galera tá pirando. Aê. Aqui na rádio. E vocês, vocês estão gostando da live? Entra aí no youtube.com/@mixtudonamix. Cola com a gente, se inscreva no canal, ó. Eu sempre achei que ele falava uma coisa e não é, sabe? Acontece com muita música, né? Você sabe, né?
1: Você acha que sabe o que ele tá falando, mas não sabe nada.
0: É. Deixa eu achar mais uma aqui. Ah, essa daqui, mano, pelo amor de Deus, com certeza, né?
1: Qual?
0: Shakira, Hips Online, também envelheceu muito bem.
1: Essa é Hitmaker, né?
0: Hitmaker? Shakira. Essa aqui tocou muito, mas envelheceu bem, vai. Adele, Rolling the Deep.
1: Aliás, envelheceu que ela parece mais jovem hoje, né?
0: Muito doido, ó. É, mas é bom, é um som bom. Tanto é que ela descontou, né, com essa música. Não tem como, e essa? Alô, Brasil!
1: Ai, Katy Perry.
0: Quase uma música, é um hino isso aqui, você sabe, né?

0: Agora, e essa? Não, só o refrão, né? Porque sacanagem, eu não deixar o refrão, vai. Segue a gente nas redes sociais, arroba Mix Tudo na Mix, giza.on, arroba Caco Grandino. Essa tocou muito na programação da Mix.
1: Essa quando toca no show é festa.
0: Agora, essa aqui. Nossa.
1: Peraí. É um Jotinha?
0: Não.
1: Eu acho que é Jotinha.
0: Não reconheci o Caco. Devia ter ouvido mais.
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0: Devia ter ouvido mais agora. Olha aí.
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0: É muito bom, né?
1: Muito.
0: Meu Deus. Sérgio Caco. E essa daqui, mano. Brasil, vocês estão gostando do programa, ó? Tá louco.
1: Meu, sempre que eu escuto essa música, eu me sinto dentro de um cemitério.
0: Eu também, cara.
1: Vestido de preto, cara, andando ali com um copo de vinho na mão. Sei lá, loucura.
0: Agora as meninas do skate. É que essa é fofinha, não é do skate, mas é muito bonitinho, né? Tem mais. Nossa, eu queria ficar aqui o dia inteiro tocando.
1: Não, a galera tá surtando aqui. Falando, meu Deus, deixa eu tocar mais de 30 segundos.
0: E essa?
1: Também é muito boa.
0: Caco, Giza, vocês são demais. Eu tava ouvindo no rádio do carro, tô na rua e eu fiz questão de parar pra entrar na live. Eu sou o Cláudio, de João Pessoa, Paraíba. Abraço pra vocês. Beijo, Cláudio.

0: aqui não pode ficar de fora, não, gente! É um menino!
1: Nossa, era um menino quando ele era menino, menino.
2: Eita, Justin Bieber.
1: Essa aqui, ó. Aquele que plagiou.
2: Baba Baby. Oh, gente, o programa tá demais. Músicas que
1: vêm. Peraí, mas essa versão tem umas congas?
2: Tem umas congas aqui?
3: É acústico.
2: É acústico.
1: Ah, não gostei dessa versão, não.
2: Mas você tá reclamando da própria rádio. O Caco é muito louco, cara.

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1: A pergunta é, será que essa música, Swam, música nova, vai envelhecer como vinho?
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1: Esse foi o nosso tema de hoje, né, Caco?
2: Mano, rodou programa, música, né? Aqui hoje, hein?
1: Ah, faltou uma.
2: Nossa, não, aí você já chegou no final do programa, você manda isso. Por que que você não mandou antes, cara?
1: Nossa, doeu. Posso falar? Não esperava, cara, que isso ia acontecer.
2: Eu queria ela um pouquinho antes. Você sabe que eu gosto de Creed, né? Hello, aliás, tô esperando o show do Creed no Brasil.
1: Tô na pasta desativada, gente.
2: Tá desativado o Creed?
1: Ah, não.
2: Não, o Paulão.
1: Não, não, essa não.
2: Não.
1: Eu tô, agora
2: ah,
1: é, que
2: ufa.
1: Eu, é que eu tô na pasta desativada, entende? Tô olhando aqui algumas músicas.
2: Você ainda quer achar alguma coisa empoeirada aí, meu?
1: Mano, tem umas músicas aqui que vocês não têm noção, cara. Muito bom. Sobe o som, Giza. A desativada não tá tão interessante não, sabia?
2: Ô, oh, sabe o que tá aparecendo nesse programa? Tá aparecendo que eu e a Giza, a gente tá dando um rolê de carro aqui por São Paulo, ouvindo música no rádio e a gente mesmo fazendo ali, ó, disparando uma atrás da outra e trocando ideia e resenhando.
1: Ó, amanhã, quando o RH me ligar e falar, Giza, você tocou música que não poderia, eu vou subir esse som pro RH, ó.
2: É que vocês não estão vendo a coreografia no estúdio.
1: Mano, cola com a gente na live, vai. Eu vou ficar low, low, low, low, low, low. Ah, essa envelheceu como vinho. E aí, gente? Amanhã a gente volta às 18 horas pela Rede Mix de Rádio e também aqui no nosso canal no youtube.com/mixtudonamix. O quê? Low, low, low, low, low. Vamos ter que baixar agora. Infelizmente, o programa acabou. 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E siga a gente nas redes sociais, vai lá, vai.
2: Ó.
1: Caco, nem consegue falar. Não. Qual que é a nossa rede social, Caco?
2: Eu não consigo, eu tô dançando.
1: Não,
2: arroba Caco, Caco Grandino, você me encontra lá no Instagram, no TikTok pra te seguir.
1: Duvido vocês me seguirem lá no meu, é o giza.on, G-I-S-A.on. A única que tá online, sobe som. As outras Gizas estão off. Giza.on. E claro, gente, quero agradecer imensamente todo mundo que colou com a gente pra essa resenha monstra de músicas aqui, por conta da nossa audiência que explodiu hoje. Toda quinta-feira, pelo menos as próximas, a gente vai fazer um programa de TBT, de músicas que marcaram, trilha sonora de novela, trilha de filme, vozes marcantes, e vai ser especial porque vocês vão estar aqui com a gente. Low, low, low, low, low. Então se prepara, toda quinta-feira às 18 horas, cola com a gente no Mix Tudo, né?
2: Caco. É isso.
1: Ó, oh, fala.
2: Eu não, eu tô curtindão aqui, cara. Tá muito legal esse hit aqui, ó.
1: Temos que ir embora, Caco.
2: Não, continua.
1: Low, low, low, low. Amanhã estamos de volta às 18 horas, espero vocês. Vamos fazer uma foto?
2: Não.
1: Vamos fazer uma foto?
2: Continua dançando.
1: Não, Caco, a gente precisa ir embora,
2: não,
1: Caco.
2: Não,
1: pelo
2: dançando.
1: Amor de Deus, Caco, a gente precisa ir embora. Só mais um pouquinho, vai.
2: Gostei.
1: Tem que ir embora.

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0: Ó. Deixa eu te falar, ainda mais se você curtiu Evanescence. Começaram a surgir rumores de que a banda deve se apresentar aqui no Brasil. E esse boato começou quando a vocalista Emily deu uma entrevista e disse que o Evanescence tem planos de ir com a nova turnê para a América do Sul. É claro, né? Inclui o Brasil. E na ocasião, ela disse que a banda ama tocar aqui no Brasil. Que os fãs brasileiros, chilenos e os colombianos todos são incríveis e estão em outro nível. Brasileiros em primeiro lugar, tá? Deixa eu lembrar que o Evanescence lançou o mais recente trabalho, se chama Sanctuary, no mês de junho. A última vez que a banda veio aqui no Brasil foi em 2023. Vamos saber mais sobre a possível passagem do Evanescence aqui no Brasil? Tá no nosso site, radiomixfm.com.br.
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0: e tecla aí 11 983 408 mil. Esse é o Zap da Mix. Nessa mensagem de voz, quero saber quem é você, manda o teu nome, de onde você tá ouvindo o melhor mix do Brasil e essa música pra gente ganhar a noite de quinta-feira. Boa noite, quem é você?
1: Aqui quem fala é a Érica de Serra, Espírito Santo. Toca aí pra mim Don't You Worry de Black Eyed Peas, Shakira e David Guetta.
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0: 10 de 10, porque são os que chegam aqui no
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0: A gente tocou a pimentinha pros ouvidos. Pimenta, Red Hot Chili Peppers, The Zephyr Song. E aí, qual é o seu som preferido? Manda pra gente numa mensagem de voz. A gente vai tocar. Todos os sons que você tá curtindo são os que vem aqui no Zap da Mix. É 11 983 408 mil. Um abração aqui pro Daniel Tadeu, ele mora em Maceió, nas Alagoas. O Sidney tá em Natal, Rio Grande do Norte, terra das lindas dunas. A Marisa tá em BH. E você tá por onde?
2: Olá, Rádio Mix, boa noite. Boa. Aqui é Leonardo de Sete Lagoas. Eu gostaria de ouvir a música Os Anjos, o Rapa. Toca aí pra gente. Agora. Deus abençoe a todos vocês. Obrigado.
0: Amém. Receba
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0: WhatsApp, abusa aí do aplicativo e manda uma mensagem de voz pro 11 983 408 mil. Mensagem de voz, você manda todo dia uma, manda uma pra gente, não paga nada, ouvir a tua música aqui da Mix, peça. Abraço pro Edson, ele tá em Arapiraca, nas Alagoas, o Marcelo tá em Recife, o Luiz Gustavo tá em Turiúba, fica no interior de São Paulo. E você, por onde?
1: Alô, Rádio Mix, alô. Aqui é o Elinho de Bragança Paulista, da terra da linguiça, toca Michael Jackson aí pra nós. Alô, meu querido.
0: Valeu, Elinho.
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0: Em Santo Estevão, fica na Bahia. E você, tá ouvindo a Mix da onde?
1: Conta. Oi, boa noite. Boa. Aqui é a Débora de Barcarena, Pará. Eu queria pedir Equalize da Pitty.
0: Boa.
1: Toca pra gente.
0: Agora.

0: Congelagem.
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0: É brincadeira, vai descongelar o show de Natal, né? A Mariah, ó, Natal não existe sem as músicas da Mariah Carey. Já te digo isso. Deixa eu mandar um abração aqui pro Felipe da Vila Carrão, Zona Leste de São Paulo. O Anderson é motorista por aplicativo na cidade de Recife. E você, aliás, motoristas por aplicativo de todo o Brasil, como sempre na rodagem e na companhia aí do Som da Mix. Obrigado, gente. Obrigado. Já tá marcado 5 estrelas aí, beleza? E aí, vamos ouvir o quê? Manda o áudio pro 11 983 408 mil.
2: Oi, Rádio Mix, oi. Boa noite. Boa. Aqui quem fala é Cristel, aqui de Natal. E gostaria de ouvir Hero do Nickelback. Boa. Beijo pra todo mundo e uma ótima noite.
0: Obrigado, querido. Ai, eu adorei seu nome, Cristel.
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no final de semana, que quando você ouve é maravilhosa, você já pensa. Final de semana, que bom você chegou. Manda o áudio pedindo essa música pra gente tocar amanhã. Bora combinar assim? Já manda agora. Se você deixar pra depois, você vai esquecer. 11 983 408 mil. Que música pra você ter a cara do final de semana? Amanhã, às 8 da noite, a gente tem encontro.

0: Está no ar a Voz do Brasil. As notícias do governo federal que movimentaram o país no dia de hoje.
1: Olá, boa noite.
2: Boa noite para você que nos acompanha em todo o país.
1: Quinta-feira, 6 de agosto de 2026.
2: Vamos aos destaques do dia.
1: Atualização do Estatuto da Criança e do Adolescente.
2: Lei estabelece medidas de enfrentamento e repressão ao crime de violência sexual na internet e uso de inteligência artificial.
1: E abusadores ficam obrigados a ressarcir o tratamento psicológico e psicossocial da vítima. Gabriela Noronha.
3: Entre as mudanças está a ampliação da pena para quem adquire, possui ou armazena material contendo violência sexual contra crianças ou adolescentes.
2: Você vai ouvir também saúde.
1: Prorrogado prazo para ampliação de recursos do FGTS em instituições hospitalares filantrópicas que atuam no SUS. Márcia Fernandes.
4: Com a prorrogação, mais de 2 bilhões de reais de recursos em crédito ficarão disponíveis para essas instituições.
2: E vamos conhecer hoje como funciona o Banco Genético da Embrapa.
1: Ele funciona como um cofre de segurança de espécies da biodiversidade brasileira. Pablo Mundim.
5: Hoje, o Banco Genético da Embrapa conserva cerca de 156 mil amostras de mais de 1.200 espécies vegetais.